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1: 9h54.
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6: 10 e 8.

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6: 10:47.

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8: 11:22.

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2: 1:54.

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1: 4:10.
2: 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Vai vencer gigantes, vai sair mais forte. Por um caminho os teus inimigos virão contra ti, mas por 7 caminhos eles vão fugir. Deus é por nós. Nada te segura, nada vai te segurar. Acredite no milagre. Cante.

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1: 4:57.
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0: Muito bom dia, olha a hora certa, agora são 5 horas, 6 minutos, 5 e 6. Hoje, quinta-feira, 25 de junho, o ano é 2026. Estamos a 176 dias do ano, faltando 189 dias para mudarmos o calendário para 2027. 26ª semana do ano, estação inverno, signo é Câncer.
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0: Abraçar você, meu amigo, irmão, caminhoneiro, carreteiro, cegonheiro, motorista de ônibus, condutor de transporte alternativo, aos taxistas, mototaxistas, você que trafega pelas BA e BRs da vida, no seu carro, no carro da empresa, é passageiro, tá de carona, mas tá ouvindo a nossa programação, Deus abençoe a sua viagem.
1: Toma, voz que aquece.
0: Alô, você, minha amiga dona de casa, alô, você, meu amigo, uns estão chegando da festa, né? Outros se preparando para ir trabalhar, outros também chegando do emprego. Que Deus possa nos proporcionar uma ótima quinta-feira. 759-9203-6677 é o nosso WhatsApp, viu? 759-9203-6677. Estaremos juntos até às 7h20 da manhã. Olha, amanhã é sexta-feira, né? Amanhã é sexta-feira e dentro do programa, às 6h30, eu vou estar entrevistando um médico especialista em medicina chinesa, né? E aí nós vamos ter aí um sorteio também de 3 consultas dentro do programa amanhã. E eu conto com a sua participação.
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0: Olha a hora certa, 5h08, bom dia. Aí Zezé de Camargo e Luciano, tristeza do Jeca.

0: certo, agora 5 horas e 22 minutos, tá aí Frank Aguiar, menininha, meu amor, com participação do mais amado do Brasil, tá valendo para meu amigo Jorginho Cerqueira, quem tem amigo tem tudo, fala Jorginho, bom dia.
1: Bom dia, meu amigo Admário Reis, paz e saúde para nós todos, em nome de Jesus e da Virgem Maria. Hoje eu quero mandar um abraço a toda a Conceição do Jacuípe, terra onde nasci, me criei, vivo até hoje e viverei até o final da minha vida, em nome de Jesus e da Virgem Maria. E quero pedir uma música de Frank Aguiar, qualquer uma que você tocar aí tá bom. Um abraço forte e que Jesus continue abençoando, meu amigo.

0: Bom dia, meu amigo Edmar Reis. Aqui é seu amigo Roberto do Pão e do Leite também. Mande um alô aí pra minha esposa Cláudia, meu cara TP, Universo Quindeta, Vivi, Chico Jorge, Débora Godão, Zé de Acerbo, Dino Motoboy, Ricardo da Boca, Alex Davi Reis, sua esposa Celeste, Ricardo da Boca, sua esposa Noessa Natalie, Fernando Juriti, meu irmão Capuz, sua esposa de Holanda, viu? Jorginho, George, Paulo Motoboy, Zé de Bela, Nacajap, Tudo Gado, Pipi da Alegria. Aquele abraço, meu amigo. Tá na educadora, tá bom demais. É com você, Edmar.
1: Bom dia, cabra bom, Edmar Rei. Quem está falando é Alexandre do Leite, o homem do leite da vaca preta. Deus abençoe a você e os ouvintes da educadora. Graças a Deus, São João em paz, repleto de muita festa, muita pessoas boas na cidade. Tamo junto, Alexandre do Leite, homem do leite da vaca preta. Um abraço para Enoco, Luiz da Roda Fogo, Zé do Leite, Pitu do Gado, Bu do Gado, Alexandre do Leite, homem do leite da vaca.
2: Alô, alô, meu amigo Alexandre do Leite, Jorginho Cerqueira, quem tem amigo tem tudo, né? Bida Poronga por cá também, um abraço pra você. Alô, Rose, cheiro no coração pra você. Ela pediu, toquei Sandra de Sá. Eita, rapaz, é muita gente boa participando. Alô, Adriana Adri, que ainda tá por cá, né? Por Berel, né? Tá tomando um anão, né, Adriana? É, isso aí, é esse mesmo aí, viu, Jorginho? Esse mesmo. Pois é, amanhã nós vamos estar entrevistando aqui no programa... o doutor Tom Cunha, ele que é especialista em medicina chinesa, né? E aí nós vamos estar falando sobre como equilibrar o corpo e a mente. E no final do programa nós vamos estar sorteando 3 consultas, né? Ele que é um médico especialista, inclusive eu estou lá me tratando com ele, né? Para melhorar o corpo. E pense, rapaz, pense que é um médico mesmo especialista, atencioso, e vale a pena você ouvir o nosso bate-papo, né? Eu toquei para Rose e Sandra de Sá, para a Olívia pediu, eu toquei também Machos com Leite, mas agora eu vou no Apoio Cultural, volto já já.
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Olha a hora certa agora, 5 horas 33 minutos, 5h33 em Conceição do Jacuípe, Bahia, Brasil. Todas as manhãs. Mas é amanhã, dentro do programa, nós estaremos entrevistando o médico doutor Tom Cunha, ele que é especialista em medicina chinesa, viu? Vai falar com você aí, cuidar do corpo, da mente. E no final do programa, amanhã, nós estaremos sorteando 3 consultas, tá certo? É, imagina aí você ganhar uma consulta 0800, uma consulta dessa é 300 conto. É, e aí você participar e ganhar, não é bom não, é? Claro que é, rapaz. 5h33, estou um pouquinho rouco, gritando os gols do Brasil ontem, mas vamos pra cima! Tá aí Christian Ralph e ausência.

0: Xambinho do acordeon, numa sala de reboco agora, 10 minutos para 6, pulou, 9 minutos para 6 da manhã. Alô, alô, Dona Maria, sempre acompanhando a gente, muito bom dia.
1: Bom dia, bom dia, bom dia, bom dia, de Mário Reis, a paz de Jesus, amor de Maria esteja contigo. Que os anjos de Deus te livre e te guarde de todos os perigos e dos inimigos visíveis e invisíveis. Um alô para José Roque, um alô para Robson, um alô para todos os ouvintes. Parabéns aos aniversariantes do dia. Uma abençoada quinta-feira na paz de Jesus e Maria. Que Deus abençoe a todos.
2: Bom dia, Demário. Manda um abraço para todos os ouvintes. Se sintam eles todos abraçados. E nunca tocou, coloca uma canção de Osmar Monteiro. Valeu.
0: Valeu, valeu. Grande Vida Poronga, ouvindo a nossa programação, né? Agora são 5 horas e 51 minutos. Tá aí, Ponta de Faca, Osmar Monteiro.

0: Hora certa agora, 5h59. Eu toquei aí Ponta de Faca, Alcimar Monteiro, e logo em seguida Santana, o Cantador, A Natureza das Coisas. Um abraço aqui para Dona Moça, ouvindo a gente. Deus abençoe o nosso dia. Também a minha amiga Alcione Santos. Bom dia para você, Alcione. Eu vou no Apoio Cultural. Volto já.
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17: Agora 6h08, já tem no Terreiro do Forró. Abraça aqui minha amiga Delinda, professor Jonas, bom dia pra vocês. Alô, meu amigo Nivaldo, é pelas bandas do Rancho Canidé. Fala, Nivaldo, bom dia.
18: Bom dia, Edmário Reis, como é que tá você, meu irmão? Edmário Reis, manda um alô aí pra Roberto do Pão, Budugado, Corno do Tempero, Neno na Rua do Fogo, Sari aqui na Rua do Andu, e Jola Cajá, tô por cá, viu, Edmário? Tô aqui no Pirulá, no Espeito da Vaca.
17: Valeu, valeu, Nivaldo. Alô, alô, alô, meu amigo Leoni, Dona Bila, também ouvindo a nossa programação lá pelas bandas do supermercado e açougue Bife Pronto, no centro de Oliveira dos Campinhos. Grande abraço pra você, meu irmão. Deus abençoe poderosamente vocês aí, tá certo? Zé de Oscar também tá por cá lá pelas bandas do Deiró, com a bandeira do Brasil aqui no perfil. Isso aí, o Brasil ontem jogou e convenceu, né? É um bom jogaço ontem, né? Alô, Chevetaço, menino de vó. Bom dia pra você, meu irmão.
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17: 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Estou vendo aqui pelas câmeras, meu amigo índio da reciclagem, encostando a bicicleta, ele vai falar comigo pelo interfone já já. 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Agora são 6 horas, 12 minutos, 6.

0: Olha a hora certa, agora 6h27. Alô, meu amigo índio da reciclagem. Foi ele quem pediu aí, ó. Coco sem azeite, Pinduca. Abraçando aí todos os seus os amigos, né? É, rapaz, o índio da reciclagem não perde a nossa programação. Vai abraçando o Vado da Torre, Carlos da Volta, toda a turma Pipi, né? Deus abençoe, meu amigo índio da reciclagem. Coloca o som lá, rapaz, o rádio na garupa da bicicleta e sai. Aí tá de boa, viu? Curtindo a educadora. Eu vou no apoio cultural na volta direto, sim, direto ao nosso, no terreiro do forró.
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11: Coisa boa! Beca Sixto Nordeste chegando pra você, viu, garoé? Ou essa menina? Ou aperta os parafusos da cama direitinho? Porque hoje à noite a cama velha vai

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2: Olha a hora certa, agora são 7 horas, 1 minuto 7 e 1.

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1: Cedinho.
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0: 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Agora, 7h04, 7h04.
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7: Olha a hora certa agora, 7:15. 7:15, olha, atenção, Conceição do Jacuípe e toda a região. 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
7: Agora são 7:18, 7:18, um abraço para meu amigo Rock do Deiró, Capucho, Holanda, João Tratorista, Binha do Neto, alô minha amiga Sandrinha, pelas bandas do Bom Sucesso, Tia Lia, cheiro no coração de vocês, tá certo? Alô Bitinho do Candial, minha amiga Renilda, Popó da Cana Brava, Zé Carlos pelas bandas do Bom Sucesso, meu amigo Chevetaço, Nega de Zeca e Zeca de Nega, tá por cá também. Final da programação, prometendo retornar amanhã. Amanhã, no programa, eu vou entrevistar o doutor Tom Cunha. Cunha, né? Ele que é um médico especialista em medicina chinesa. E no final do programa, amanhã, eu vou estar sorteando 3 consultas, viu? 3 consultas, 0800 mesmo para você. Imagina aí, uma consulta é R$300. Tu vai ganhar uma consulta e aí ainda vai cuidar da saúde. Diga que não é bom? Claro que é. Vem aí programa Visão Geral com Renato Dantas. Logo em seguida tem Manhã Total com José Luiz. Beijo no coração e até amanhã. Ei, cuidado, não se engane. Você acha que tem muitos amigos, né? Na verdade, você conhece muita gente. Fui, tchau, tchau.
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14: Ah, bom dia, meus amigos, bom dia, minhas amigas, né? Mas bom dia mesmo, né? Ainda com cheiro da fumaça da fogueira, né? É, pois é. Há poucos momentos aí, acabaram festas em vários e vários municípios, né? Pelo menos São João. Outros ainda tem gente que quer fazer festa. Mas já vem um São Pedro aí, né? na próxima semana, a partir do dia 27, 28, por aí, já temos São Pedro em vários municípios também, né? É, o encerramento dos três santos, né? Santo Antônio, São João e São Pedro. Mas bom dia com São João Pipe, né? Mas bom dia mesmo. Mas vamos ao nosso Salmo número 5. Senhor, ouça as minhas palavras. Escute a oração que eu faço em silêncio gemendo. Atenda a voz do meu clamor, meu Rei e meu Deus. Ouça o meu pedido de socorro. Bem cedinho clamo ao Senhor. De manhã faço a minha oração e fico esperando a sua resposta. O Senhor não é um Deus que tem prazer na justiça. O Senhor não tolera o mal, por menor que seja. Por isso, quem pensa muito de si mesmo não terá lugar na sua presença. O Senhor odeia todos os que praticam a maldade. O Senhor destrói os mentirosos? Sim. O Senhor detesta os assassinos e enganadores. Quanto a mim, ó Senhor, por causa do seu imenso amor, poderei entrar na sua casa. Com muita reverência em meu coração, me ajoelharei para adorá-lo no seu santo templo. Ó Senhor, ajude-me a andar nos seus justos caminhos. Tenho muitos inimigos que desejam me afastar do Senhor. Aplane o meu caminho e mostre onde devo pisar. Meus inimigos são capazes de falar a verdade. Em suas mentes só há lugar para a maldade. E quando falam, é possível sentir o mau cheiro da morte. Fazem elogios mentirosos para conseguir realizar os seus planos maus. Ó Deus, condene essa gente. Apanhe os meus inimigos em suas próprias armadilhas. Expulse-os da sua presença por causa dos seus pecados, porque eles se revoltaram contra o Senhor. Por outro lado, dê eterna alegria a todos os que confiam no Senhor. Que ele sempre cante de alegria, porque o Senhor mesmo lhe dá proteção e segurança. Dê a sua alegria às pessoas que amam o seu nome, pois o Senhor abençoa o homem justo e a sua bondade o cerca como um escudo. Amém. Começa agora o programa que lidera sobre sonorário, Visão Geral.

0: Renato.
1: Eu falo e dou bom dia, mas bom dia mesmo. Um bom dia verde e amarelo, né? Ontem o Brasil fez uma bela partida, né? Uma grande vitória contra o seu adversário, a Escócia. Por sinal, agora deixa eu ver. Pois é, é a 11ª partida entre os dois e o Brasil tem 9 vitórias com 2 empates. A Escócia nunca conseguiu ganhar do Brasil, né? E tá aí, ó. E o Vini disparado aí no meio das estrelas, como também artilheiro, né? Ontem fez mais 2 gols. E o Brasil podia fazer 4, 5, 6, mas ele foi fominha, viu? Ele estava querendo fazer 3 gols para poder virar destaque, né? Dentro do campeonato. E aí teve uns 3 ou 4 bolas que ele podia passar para o companheiro que estava melhor colocado, mas o cara é fominha, viu? É fominha mesmo. E também para a alegria de uma grande parte da torcida brasileira, né? A volta aos campos, né? Disputando a partida, né? Durante 20 minutos, do Neymar. Realmente, Neymar, queiram ou não, é um ídolo, não é? É um ídolo, não é só do Brasil, é um ídolo internacional. Ele é abraçado, tem fãs em todos os países, é admirado, né, como um grande jogador de futebol. Ele está na prateleira dos grandes, queira ou não, não adianta. Tem gente que não gosta dele, não sei o quê, mas os problemas dele é problema dele. Eu quero saber do futebol, da história dele, que nunca ganhou o campeonato mundial, mas é respeitadíssimo, né, no mundo internacional do futebol, onde entrou, inclusive, a galera aplaudiu e tudo mais. Eu espero que ele volte nesse campeonato a jogar pelo menos 70% que ele já jogou, né, de futebol, que vai ajudar muito esse grupo. Vai ajudar muito, né? Porque ter Neymar no banco é um luxo, né? Para poder entrar a qualquer momento e, de repente, ele pode decidir numa jogada, né? Queiram ou não, não é? Rapaz, meu Deus do céu. Pois é, Brasil 3, Escócia 0. Aí o pessoal tocou muitos fogos durante os gols do Brasil depois da partida. Eu estava vendo, né? Nunca se tocou. Durante o São João não vi tocar tantos fogos, mas o jogo do Brasil foi pipoco, cada gol. Teve o segundo gol também que foi anulado, né? Realmente foi uma falta, né? Ah, foi falta, não foi? Mas o cara ia dar o toquinho, né? No espaço do cara, e é complicado, né? Faz parte. E aí anulou, o VAR anulou, né? Chamou o juiz e mostrou o lance, o juiz foi lá, olhou, e ali a galera tocando fogos que só azurra, viu? Pois é, vamos lá, Brasil! Está renascendo a esperança, né? Que possa o Brasil fazer pelo menos uma boa campanha, né? Quem sabe chegar lá adiante, né? E numa situação dessa, de um grupo desacreditado, chegar até a final. E quiçá, é ser hexa? Eu nem sei. Hexa, né? Pois é, ser hexa. São 5 pentas atualmente, então 6. Não deixa de ser bacana, né? Se conseguir esse feito, né? Esse feito. Mas vamos que vamos. Rapaz, o pessoal já está falando aqui, rapaz. Oh, que bacana, né? Que bacana mesmo, rapaz. Aqui, o pessoal aqui, a luzinha verde. Mas deixa eu dar bom dia, né? Deixa eu abrir o programa, como eu gosto de abrir, dando bom dia papai, bom dia mamãe, bom dia titia, titio, vovô, vovó, essa rapaziada toda que nos ouve. A você, meu irmão, minha irmã, meu amigo, minha amiga, né? Que abre o seu lar para nos ouvir, né? Eu acho isso tão bacana, mas muito obrigado. Eu, depois do programa, é porque eu estou meio perdido, foi meio de semana, hoje eu fico pensando que é segunda-feira, acredite, porque eu São João, eu não fiz a fogueira, porque minha mãe está com a virose, então, para proteger a questão de fumaça, né, o pulmãozinho dela, não fiz a fogueira. Pela primeira vez, durante muitos anos, eu não me lembro, né? Aí eu digo, não, tem que preservar. A primeira foi da velhinha, que fez 93 anos ontem. E depois eu também não saí. Aí eu fico meio perdido, né? Eu fico com o clima hoje de segunda-feira, não, mas hoje é quinta, viu, gente? Hoje é quinta, não estou de ressaca nenhuma, estou aqui inteiríssimo, 100%, graças a Deus. Não é? Agora, dizendo a vocês que tem muita gente nesse momento indo dormir, outros com ressaca, outros com dor de cabeça, dizendo, meu Deus do céu, foi o que eu fiz, rapaz. E o cartão detonou, está voltando, né? E aí, que bacana, né? Está aqui, ó. Bom dia, meu amigo Renato Dantas. E aí dançou muito forró, comeu muito milho e amendoins. Você não veio curtir o São João de Terra Nova, né, amigo? Hein? Olhe, você não veio curtir você falou que poderia ver. Eu falei que talvez, quem sabe, porque eu nunca essas coisas eu digo assim, vou, porque é complicado, né? Abre de novo, faz favor. Eu esqueci o dedinho de segura. E tem aqui, ó. Aí ele segue assim: é seu amigo, Alique Ladeia Souza, de Terra Nova, Bahia. Deus abençoe sua família e sua vida. Mas ela vai melhorar, sim, vai. Já tá na fase final da virose dela, mas é porque, né, fumaça sempre é fumaça, é um elemento poluidor, né? Queira ou não, é. E daí, olha, deixa eu dizer uma coisa a você, meu amigo Alique. Esse São João, né? Eu tive um dia no São João, mas que foi antes da data, né? Parece que foi 19, 20, 21. Eu tive um dia para olhar o São João de São Bento e Iatá. Que, por sinal, é um São João muito legal, de um distrito, é uma coisa muito interessante, né? Eu gostei, porque crianças participando, o verdadeiro São João, né? Com muitas crianças participando, pessoas idosas participando, o pessoal dançando lá, tal, muita família. E eu gosto, eu vou ser sincero, eu gosto desse tipo de ambiente, que todos possam participar, e não alguns. E que as ruas estejam abertas e as pessoas possam ir e vir e ter acesso ao lugar onde está tendo a festa. Eu sou dessa linhagem. Cada um tem sua linhagem, cada um tem sua forma de ver o que é melhor, o que é pior para cada um, né? Mas a minha forma de ver é, lá por sinal tem uma bela praça em São Bento do Inhatá, aí armaram o palco, o sonzinho. Gelvani, o grande estrela daqui da cidade, com o São Joaquim, teve lá, fez um belo show. Eu estava lá presente no dia, né? Eu só vi uma parte de. Eu não vi o show dele todo, né? Fui para casa, tal, tá na hora de dormir, porque tinha minhas tarefas domésticas, né? Mas eu vi o quê? O Asas Livres, né? E vi o Giovanni. E o Xambinho que eu queria ver, que por sinal ele desceu do palco e o pessoal dançou, tocou ali no meio do povo de forma muito legal, as pessoas fizeram quadrilha, túnel, essas coisas todas do São João. Eu achei assim massa. É isso aí que eu gosto. Cada um tem sua forma de ver o seu São João, e eu respeito, né? Também espero que respeite também a minha forma de ver o São João. Esse tipo de São João é que você vê a família toda ali reunida, as crianças também participando da festa, dançando ali, brincando, né? E participando, tomando seu guaraná, chupando seu pirulito e essas coisas assim. Então, esse que é o cenário desse conjunto todo, né? Daquela pessoa que é sozinho até as famílias, vovôs e vovós participando. Eu acho isso bacana. E depois veio o São João da data normal. Eu não fiz a fogueira, que teria que fazer, mas por questão de saúde da velha. Agora, não fui a lugar nenhum. Não, não fui, estou sendo sincero. Vontade eu tinha, né? E graças a Deus, muitos convites e tudo mais, as pessoas me chamando: Renato, vem cá, vem cá, Coração de Maria, Terra Nova, ali que me chamou, me convidou há muito tempo, me convidando, né? Mas eu não pude ir. Coração de Maria. Aqui também, né? Pessoal de Santo Tomás me chamando: rapaz, vem cá, aqui é pequenininho, mas dá para você. E por aí vai. Então, outras cidades também que a gente tem amizade, né? E aí vai aparecer e tal. Que com o Zap tudo se aproxima, né? Mas eu espero que, independente das situações que ocorreram de forma negativa, que a maioria das pessoas chama folião, porque São João é tipo uma festa grandiosa, é uma folia, né? É uma folia, só que nordestina, né? Diferente do carnaval, mas não deixa de ser uma folia. E desejar a todos, né, que tenham assim um bom final de São João. E agora aquelas cidades, como a Amélia Rodrigues mesmo, vai ter aqui o São Pedro, né, vai ter o São Pedro aqui de Amélia Rodrigues. Então as pessoas participem, mas de forma legal, sem violência, sem agressão, sem morte, tudo isso, né, velho? Não é legal, né? Agora, São João continua sendo a festa que eu mais gosto, né? Vou ser sincero, né? Que eu mais gosto mesmo, né? E aí, ó, Queco já está aqui, ó, entusiasmadíssimo, dizendo assim: bom dia, Nato! Também estou novo todo, Nato. Depois do jogo, olhando o movimento da porta de casa, muita gente alegre na rua, com a vitória do Brasil, venha o Hexa! É, tá entusiasmado ele. Pois é, cara, tem um momento que é legal. Aí ele viu todo o movimento, a comemoração da porta de casa, numa boa, né? E tá aí, ó, saindo já para pensar no trabalho, né? Uhum. Deixa eu ver aqui, rapaz. Bom dia, Renato. É Ana Cristina. Você vem até um dia na proteção do nosso grande Deus, não é? Que legal, rapaz. Essa aqui é a Ana Cristina, é minha querida Nega Silva, né? Ana Cristina. Ela trabalha parte com alimentos, né? Uma coisa dessa. Me diz aí, Ana. Eu esqueci, acho que é alimentos. E coisa gostosa, viu? Ela me mandou, parece que umas fotos, umas coisas dessas assim. Que é muita informação na cabeça. Quer dizer, você vem até um dia na proteção do seu. Eu vou aí em sua casa. Eu vou sim. Tá bom? Deixa eu ver aqui. Mas voltando, aí falando aqui dessa cidade que é próspera, sempre próspera, de um povo que gosta de trabalhar, de um povo que gosta de empreender, que teve um momento de pico comercial muito forte durante os festejos, né? As casas, principalmente de alimentos, de bebidas, vendendo muito. É, o pessoal de roupa também aí, ó, se vestindo, aquela coisa toda, participar da festa. Então, houve... tem esse lado da festa que é interessante. Há um movimento maior... Também farmácia, vendendo remédio para dor de barriga, para dor de cabeça, essas coisas todas. Você começa a comer tudo e tal, aí tem que procurar um remédiozinho, né? Tipo, tem gente que prefere chá. Eu gosto de usar muito a folha do araçamirim, faço chazinho, é fantástico, é natural e realmente funciona, tá? E daí, essa cidade que é rica em todos os sentidos falando, né? Tem seus percalços, né, que doido existe. É isso aí mesmo. Tem uma coisa que me chama a atenção, que, por sinal, está viralizada na rede, como sempre, né? Tem essa história, eu não sei o que acontece. Deixa eu falar aqui sobre a situação que me incomoda, gente. Me incomoda porque é uma pessoa que eu conheço há muitos anos, e que eu tenho o maior carinho, sério mesmo, sabe? Porque sempre me tratou bem, com a educação, me recebeu na casa dela várias vezes, certo? De forma educada, onde me encontrou, no gabinete, na rua e tudo mais, né? Mas continua, vai e volta, é como fala assim, chuta, pisa na jaca, coisa dessa assim. Veja só, o ano passado... A prefeita Tânia Oshida, estou citando o nome, inclusive, se alguma questão está aqui aberta, nossos telefones, nosso estúdio, se alguém queira se manifestar, não tem problema nenhum, inclusive, estou falando da gestão, no caso do governo municipal daqui do município de Cossão Jacuípe. A prefeita Tânia Oshida, no ano passado, viralizou pela questão daquele beijo com Belo, né? Aí virou notícia praticamente nacional, bacana. Ao mesmo tempo, também, teve os problemas... da entrada do estádio e uma série de situações negativas também que viralizou. Esse ano voltou também a viralizar novamente, a questão do acesso à festa, novamente. Inclusive, tem uma coisa aqui, uma mulher falando, né, sobre a entrada que veio para cá e tal, ela inclusive está toda bonita, toda maquiada, aquela coisa toda, né? E ela falando sobre a decepção de ter vindo participar do São João e chegou aqui e não teve acesso, né, ao São João. Ela falando sobre a questão do estádio estar com seus portões fechados. Foi isso que ela colocou, né? E aí ela fala um bocado de palavras que eu não gosto, tanto que eu não vou colocar por isso aqui no ar. Né, as palavras que hoje é normal, entre aspas, em determinados setores da sociedade que usa essa palavra, né, começa com D, sabe? Mas eu não gosto dessa palavra, não gosto, tá? É na moda, né? O pessoal fala assim, como uma coisa até de que o baiano abraçou, aí abaianou e se tornou comum, mas para mim não é. Tanto que eu não vou colocar o vídeo por isso, nem o áudio. Agora, ao mesmo tempo, eu vi também um vídeo que o pessoal, é aquela história, eu não estou afirmando isso aqui, Mas há especulações dentro da rede que, por causa de um trio, que, segundo informações, que eu não sei, eu não tenho de forma palpável a realidade do fato, é por isso que eu estou dizendo, está aqui aberto o microfone, estereofone e tudo mais, estou fazendo aqui o que há a comentar de um lado e de outro, assim, dentro da rede e tudo mais. Parece que o grupo Piscirico ia sair com um grupo que eu não sei se era bloco, eu não sei. Eu vi algumas pessoas com a cor de camisa amarela, né? Assim, na cena do vídeo. Mas não sei, só sei dizer que falou-se também, estão falando na rede, que foi proibido do Piscirico tocar, uma coisa dessa assim. Aí, até aí, isso é uma questão de problema administrativo ou não, que eu conheço essa área de festas, eu conheço e sei como funciona. O que é que existe? Existe aquela história de grupamentos que participam, vão lá e comunicam, mandam ofício de participação, coisa dessa assim. Outros também, pelas cidades serem pequenas muitas vezes, vão lá e participam de forma normal, sem comunicar, que eu conheço também festa que o pessoal vai e participa, de forma, em alguns motivos já vi isso. Agora, eu não sei por que, qual seria a explicação da prefeitura, que seria interessante o setor, a Secretaria de Cultura do município, ou secretário, por favor, trabalhe. Quando eu falo trabalhar, é em termos de cultura, não é em termos de ser tarefeiro, não. Sabe? De cumprir tarefas, não. É de mostrar a cara e botar a sua tinta, a Secretaria de Cultura do município, em relação a esse fato que aconteceu, a história é esta, e colocar o posicionamento do órgão público perante a sociedade. Isso é uma obrigação, é um dever. Não as coisas irem acontecendo, e se fica sem saber a posição oficial dos órgãos. É? Porque o secretário não fala, assessor não fala, diretor não fala, a prefeita só fala em determinados momentos, em alguns órgãos de comunicação, e ponto. É fato isso que eu estou falando. Isso é fato. E aí não é nada não. A gente que faz uma imprensa séria, ficamos, que, sabe, de forma correta, o fato verdadeiro mesmo, né, não é fake news, que a gente busca colocar para a população a verdadeira realidade, o sentido daquele acontecimento. É por isso que eu não posso chegar e dizer taxativamente um texto, como deveria ser, do que foi que aconteceu, para vermos mais uma cena que não deveria acontecer, e aconteceu. Entre a prefeita, Tânia Yoshida, tá? Contra, e ainda bem que foi discussão entre mulheres, no caso, a prefeita com outra mulher que eu vi na cena e tudo mais. Porque hoje há um hábito de se dizer assim, a mulher assim, colocar o homem na cruz, né? Mas não é como Cristo, não, é pior do que Cristo. Existe isto, quando o homem se vai falar, você não pode, vocês estão entendendo o que eu quero dizer, sabe? Sobre a questão de você discutir com a mulher, só em você discutir perante o conjunto de leis que tem, você já perdeu a razão, mesmo que você não faça nada, está entendendo? Baixa a cabeça e ela vem. É assim que está funcionando muito a sociedade. Isso é, também eu sinto aqui e discuto essa questão tranquilamente, qualquer uma. Pessoa, né, ser humano. E aí não é nada, não. Aí eu vi, está aí, está viralizado na rede, certo? Na internet. Dessa vez não foi o beijo do Belo, foi a discussão entre a prefeita com uma mulher e tudo mais, pessoas em volta. Eu fico pensando, estava conversando aqui internamente na rádio, o que é que a prefeita estava fazendo ali? Não devia. Para isso, ela tem um secretário de cultura para resolver as situações administrativas pertinentes à festa. Ele ganha para isto. Tem assessores, tem diretores dessa área de cultura. para fazer isso, para resolver os problemas. Ela não teria que estar se expondo, ela não teria que estar no meio da rua, tá? Tipo, usando a linguagem popular, batendo boca com as pessoas. Não cabe isso a uma autoridade. Não cabe. A autoridade da gestão municipal do município, como São Jacuípe. Não é? Para isso, tem pessoas que ganham, e ganham muito bem salários, e se está lá, se foi colocado no cargo, são pessoas competentes para poder administrar qualquer crise, tá? Porque, pelo que eu vejo de uma boa gestão, o gestor, no caso, número um, que no município é o prefeito ou a prefeita, ele só entra em situações que cabe ao gabinete mesmo. Mas essas questões, principalmente de meio de rua, não cabe. Cabe àqueles que são donos da pasta. No caso de uma festa, que o São João é uma festa ligada à cultura, cabe ao secretário de Cultura do município resolver essas questões. Não ter que chegar e expor a imagem, no caso da prefeita. Não tem porquê. Que vocês pensam que fica bonito? Não fica bonito. Porque está na rede. E quando está na rede, está todo mundo vendo. E não fica bom a imagem para a administração, para a gestão. Tá? Porque, no caso, que o texto não dá para ouvir e tal, e eu não vou também aprofundar, certo? A outra mulher foi lá e deu a testa, porque mulher com mulher, né? Aí a conversa já é outra. Se fosse o homem ali, eu estava lascado, cara, com certeza. Né? Agora, também tem uma coisa, a situação que eu fico pensando, se por acaso esse grupo, esse grupo, esse arrastão, não sei o que era o evento, que no caso comenta-se que seria o Psirico a tocar, né, nas ruas aqui da cidade, sei lá, o local, como é, eu não sei nada, que eu não participei de nada do São João, como eu estava falando, em lugar nenhum. Então, só estou relatando em relação ao movimento. Né? Eu não sei se não tocou, o que se ganhou a gestão, ou que se tocasse, o que perderia a gestão. Não sei. O que eu sei a dizer a vocês é que é mais um ato feio e que uma autoridade não pode estar se expondo em bate-boca no meio da rua. Eu não acho isso bacana. E ficar também dizer às pessoas que tudo hoje é documentado. Outra coisa que chamou a atenção, quase que eu não ia falar isso, mas que é de uma suma importância, as pessoas, ninguém pode tomar celular de outra pessoa. E houve esse gesto em filme, está filmado, quando a prefeita mete a mão querendo tomar o celular da mão de uma senhora, ou de uma mulher, né, que estava lá discutindo com ela. Tá? Inclusive fala assim, o celular é meu e eu filme e acabou. E tem isso, gente. Ser humano, quando busca um cargo público, que se torna vereador, prefeito, deputado, senador, presidente, o que for, ele se torna um homem de vereador, prefeito, deputado, senador, presidente, o que for, ele se

0: conversando com ele, vem cá, aconteceu isso, isso, isso. Senão, Renato, não pode. Celular é um bem pessoal. Fiquem sabendo, inclusive, que quem fala aqui dos celulares que a polícia apreende, quando a polícia apreende esses celulares, como apreendeu aí o celular do Volcaro, que tem relacionado o senador Jacques Wagner e tudo mais, para tá lá, como também pegou o celular de Jacques Wagner, quando eles pegam, tá? Ali já está autorizado pela justiça. Aquilo ali já está dentro do mandado de busca e apreensão. Olha o nome, busca e apreensão. Aquele objeto faz parte de... Vai lá buscar, tem a busca, e chega lá, ó, apreende o objeto. Tá? Não é a prefeita, não é o prefeito, não é o presidente da República Lula, não é deputado, não é o governador Jerônimo que pode querer meter a mão ou seus seguranças para tomar o celular de quem quer que seja. Isso vai de encontro à lei, segundo o doutor André Solon. Então, precisa-se evitar esses gestos, que são gestos que chamam a atenção, né? Autoritário, são gestos autoritários. Tá? Quer dizer, eu estou no meio da rua, como cidadão comum, como imprensa pior, que é dever da imprensa profissional registrar tudo. O cidadão está lá, e hoje tudo se registra. Veja só o que aconteceu. Houve a morte do jovem aí de 24 anos, e já foi enterrado, tal, filho daqui e tudo mais, aqui na Getúlio Vargas, não foi? Foi tudo registrado. Inclusive, quando o elemento sai, tem foto e tudo, com o revólver na mão e a cerveja da outra mão, ele segurando. Houve até comentários na rede, dizendo assim, rapaz, o cara não soltou a lata de cerveja. Né? Na parte do crime, ele atirando com a lata de cerveja na outra mão. A cara dele está exposta para a polícia descobrir quem é o autor. Está aí. Foi filmado de aonde? De dentro de um carro, de um veículo. Alguém estava dentro do carro, viu todo o movimento e começou a filmar quando acabou gerando o assassinato do jovem. Então tem que se ver isto, que tudo e qualquer coisa hoje que é feita praticamente é o Big Brother da vida. Tá? Então, ó, autoridade é autoridade, mas autoridade também tem limites. Tem limites. O cargo da presidência da República tem limites. Governador tem limites. Deputado tem limite, prefeito tem limite, vereador tem limite. O próprio homem do Supremo Tribunal Federal tem limites também. Afinal, tem a Constituição que está acima dos homens. As leis estão acima dos homens. E das mulheres também. Quer me falar homem, que na linguagem antiga era o geral, né? Mas agora, para não evitar ruídos, né? Então, o que é que acontece? Tudo isso, tá? Não deve acontecer. Não é para acontecer. São coisas simples. É saber que dentro do cargo existem também os limites. Tá bom? Espero que essas coisas não viralizem mais, não aconteçam mais, porque não é legal, não é bonito. Tá bom? Ah, deixa eu ver que hora é essa, rapaz. São 8:01, vamos tomar água e a gente volta, meu querido. José.
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0: Ah, que maravilha, viu? É bonito, né? Ei, música bonita. Essa música é um hino, né? Faz parte das melhores do São João por aí, desses anos todos, né? É o velho. É, como é o nome dele? Flávio, isso, o velho Flávio José. Pois é. Não tivemos o prazer de tê-lo na Bahia, né? Mas é isso mesmo. Parando, vamos ver se ele volta, né? Aí vai voltar com mais gás. Eu ia pro show dele, tava já programado, né? Eu faço questão de todo São João ver um show de Flávio José. Um abraço, Giovanni! É, rapaz, sua fogueira, rapaz, tá meio deitada. Essa fogueira aqui tá com cara de fogueira da viúva de São Pedro, né? Que a fogueira é deitada. Tem isso, né? Tá aqui, rapaz. Tem que arrumar ela atravessadinha, fazer aqueles quadradinhos, né? Que é a São João, né? Deixa para fazer de Dona Evita, eu acho que o nome de sua mãe é Evita, né? Deixa fazer agora, esse tipo de fogueira, faça agora São Pedro, que é, se ela for viúva, né? Que chama-se a Fogueira das Viúvas. É, rapaz, deixa eu falar aqui. Vamos para a notícia, né? Vamos para a notícia dizendo assim: olha, prefeito de Esplanada, prefeito de Esplanada. Eu até estava falando, eu não esqueci dos municípios, não, né? Aí eu passo para o coração de Maria: alô, coração, beijo no coração de todos vocês, vou ser rápido. Irará, Água Fria, Ouriçangas, Biritinga, descendo por Pedrão, passando por Teodoro Sampaio, Amélia Rodrigues, Terra Nova, São Sebastião do Passé, Candeia, Santo Amaro, Feira de Santana. Quer falar comigo? 9203-6677, né? 9203-6677, você manda áudio, manda vídeo, tá entendendo? É, rapaz, pois é. E isso, rapaz, tá certo. Pois é, a história aqui, tem um advogado aqui falando comigo, Renato, essas situações, inclusive em relação à questão de querer tomar o celular, só com mandado judicial ou flagrante delito, ou busca e apreensão pela justiça. Foi até que falei antes. Está aqui. Obrigado, meu querido. Está me ouvindo lá em Salvador, André Solon, pelo aplicativo, né? Muito obrigado mesmo aqui da 88,5, nossa educadora FM. De vez em quando ele dá uma ouvidazinha assim, me prestigia, né? E aí faz assessoria. Deixa eu ver aqui o povo falando, né? Mas antes do povo falar, eu vou colocar aqui, olha só. Prefeito de Esplanada acusa ex-prefeito. Olha que briga de prefeito. Prefeito atual de Esplanada acusa o ex-prefeito de tê-lo agredido em festejo junino na cidade. O gestor rebate, viu? Agora virou a briga de falar, um rebate, outro fala, outro bate, outro fala. Vamos ver essa história? O prefeito Esplanada, Nandinho da Serraria, já disse tudo, né? Nandinho da Serraria, PT, publicou em suas redes sociais ontem um vídeo acusando o ex-prefeito do município, Rodrigo de Dedé, do Podemos, né? De tê-lo agredido verbalmente durante os festejos juninos, ocorridos na noite de segunda-feira, em Esplanada. O rival político rebateu o atual gestor em suas redes, afirmando que foi agredido fisicamente e chegou a ter sua camisa rasgada por acompanhante de Nandinho, ou seja, puxa-chaco, baba-ovo, X9, dedo duro, cagoete, aspone, esse tipo de gente, né? O petista afirmou ter registrado um boletim de ocorrência contra o opositor político e que ainda teme represálias do ex-prefeito. E diz mais, abre aspas, esse cidadão está desequilibrado. Só não fui agredido porque estava acompanhado e meus colegas o impediram de se exaltar, afirmou Nandinho da Serraria. Os colegas, né, babão, puxa saco, responde ao caguete e por aí vai. O prefeito ainda lamentou a situação e afirmou nunca ter feito nada que justificasse a confusão gerada, segundo ele, por Rodrigo de Dedé. E diz mais. Entrego ele da mão de Deus, que ele esqueça de mim e foque nos filhos que tem para criar, cuidar. Disse o atual prefeito, né? Em resposta às alegações do prefeito, o Rodrigo de Dedé também utilizou as redes sociais para contar o seu lado da história. O político filiado ao Podemos afirmou que o atrito decorreu após uma pergunta dele ao atual prefeito, questionando o fechamento de uma praça da cidade logo no período junino. A praça em questão é a Praça Municipal Ladislau Cavalcante, que foi interditada na semana passada para reformas, com investimento de cerca de 2 milhões, feito pelo atual prefeito José Naldinho Alves dos Santos, com previsão de entregar lá para 2027, tal, tal. A praça é um local tradicional e um dos principais pontos de encontro da cidade, né? Devia deixar para fazer isso depois, né, prefeito? o atual, né, da, já que é um ponto de encontro da festa e tudo mais. Ainda segundo Rodrigo, o irmão e outros acompanhantes do prefeito começaram a agredi-lo e, segundo ele, teriam rasgado a camisa e deixado marcas de arranhão no corpo do ex-gestor. E diz mais, em todos os meus 26 anos de vida política no município, nunca vi um rival político se agrupar para agredir o opositor. Afirmou também o ex-vereador, né, prefeito e ex-vereador. O homem ainda afirmou que o vídeo foi retirado do contexto, que só quer dizer uma coisa, gente. Já que você está dizendo que você foi unhado, né, sofreu arranhões e tudo mais no corpo, corpo de delito e vai fazer, vai brigar na delegacia. Um faz um BO, outro faz o outro e abre o um inquérito e se virem. Ai, procurar o que fazer. Vai trabalhar para o povo que é melhor. O atual e o ex, rapaz. Ai, mas tá, mas, rapaz, olha o tipo. Também. Aí. É uma fuleiragem, rapaz. Oh, deixa eu mandar aqui um bom dia para o meu amigo Francisco. Eu encontrei Francisco, foi, rapaz, aqui na Praça Manuel Teixeira de Freitas. Ele que é um grande vaqueiro, ele que mora no Cedro. Agora acertei que ele mora no Cedro, tá? Está aqui me dando um bom dia, né? Obrigado, meu irmão. Forte abraço. Deixa eu ver aqui. Minha querida Marlene também falando aqui, rapaz. Deixa eu ver aqui. Bom dia, meu irmão. Paz, saúde e amor no coração. Tudo isso que você comentou, eu acompanhei pelas redes sociais e achei contrário a tudo que diz respeito a uma gestora ou que outro cargo público. Não é? É, rapaz. Aí fala que quem estava acompanhando a prefeita era a secretária do CRAS e tal, tal. Não é? Tá bom. Mas aqui também tem um áudio aqui de uma amiga, né? Deixa eu ver aqui. Daqui a pouco eu vejo isso. Né? Tem João Bacelar também aqui falando.
1: Bom dia, Renato, família educadora, que Deus abençoe a nossa dia. O meu alô vai para a minha família e para todos que escutam a educadora, Renato. Falei, Renato, forte abraço, tudo de bom.
0: Forte abraço aqui, meu ouvinte de coração de Maria João, mas forte abraço mesmo. Olha ela, dona Teté, viu?
2: Bom dia, Renato, estou aqui na casa de minha filha, Danilda, tomando um café aqui no sítio. São João aqui foi bom, viu? Tô aqui tomando meu cafezinho e te ouvindo. Ficar com Deus.
0: Que maravilha. Ela tá no sítio tomando café com a filha dela, eu acho que é Nilda, né? E disse que o São João foi bom. Pô, num lugar desse, eu imagino a família reunida, não é? Que bacana, viu? Que bacana. A fogueira lá, ó. É, trepidando e assando milhinho, que bom, mas que bom mesmo, viu? Obrigado, minha querida. Dona Moça também aqui com a gente.
3: Renato Danta, que Deus abençoe a vida da sua mãe, dando-lhe saúde, amor, alegria, felicidade, tudo de bom. Para ela, para você, para sua esposa, sua filha, seus netos, todos. Deus abençoe. Feliz aniversário para ela, que essa data se repita por mais alguns anos.
0: Amém. Obrigado, minha querida. Obrigado, obrigado mesmo. Cleide Nilson está dizendo assim, bom dia, Renata. Seu Barriga, manda um alô para minha sobrinha Biu, na Cajá e Batista Noitizeiro. Parabéns, tá, obrigado para a mamãe, né? Ah, tá bom. Ela está dormindo uma hora dessa. O quê? Está no sono. Só acorda 9 da manhã, tem direito, né? Deixa eu ver aqui também. Silvia Caissara ligada com a gente. Obrigado, Silvia. Não é? Obrigado mesmo. Josafá Pedrinho também aqui, ó, ligado com a gente, né? Obrigado, viu, meu irmão? Forte abraço. Eduardo Bom Sucesso, ligado conosco também. Neide Carvalho, São Benia, tá ligado com a gente. Mas deixa eu dizer aqui, ó. Tá vendo que até é uma coisa legal que funciona? Aí, ó. Suspeito de estupro é preso após reconhecimento facial na Bahia. Tá aqui ele sendo aqui, ó, caminhando algemado aqui, a PM levando ele, né? Um homem suspeito de estrupar a sobrinha de 10 anos, olha aí, olha o monstro, olha o filho do Satanás aí, ó. Foi preso na madrugada dessas quarta-feira, ontem no caso, né? Hoje é 25, quinta, né? Em Amargosa, que é um dos endereços mais fortes de São João da Bahia. Após ser reconhecido pelas câmeras de reconhecimento facial da Secretaria de Segurança Pública durante o festejo de São João na cidade. O homem que não teve o nome revelado, é isso que eu fico puto da vida, rapaz. Tem que ter o nome, endereço, telefone, a zorra que for botar, ó. Vai, estrupador do diabo, vai, Satanás, vai. Para a pessoa saber. Ele está aqui, ó. Tem a foto de costas, né, tal. aqui, ó, de bermuda, bacana, sapatinho porreta, camisa da moda, né? É, cor da moda, bonito relógio, douradão no pescoço, e o PM levando ele, um na frente e outro atrás. É, algemado, né, a pulseirazinha de prata também, né? Ah, pois é, uma criança assumindo 10 anos, tá? Não tem o nome revelado. Foi conduzido, inclusive, para a Polícia Militar para entregar à Polícia Civil. Ele, veja só, é o 38º foragido da Justiça, reconhecido através da plataforma de observação elevada da Secretaria de Segurança Pública, capturado na Operação São João 2026. Isso aí foi o 38, né? Deve ter mais. Além dele, suspeito por furto, roubo, porte ilegal de arma de fogo, lesão corporal, homicídio e devedores de pessoas alimentícias foram também capturados. Ó, parabéns ao trabalho aí no caso da polícia. Ó, aí, ó, teve cara que estava com prisão em aberto por furto, preventiva por roubo, porte ilegal de arma, lesão corporal, ou seja, agressão física, homicídio, assassinato, né? E devedores de pensão alimentícia, vagabundo que pega e não quer pagar a pensão alimentícia, né? São vagabundos, né? Foram pegos. Parabéns a esse projeto aí, ó. Tá vendo que funciona, que vale a pena, não é? E como vale a pena? Deixa eu ver aqui, rapaz. É, tá certo também. Um abraço a Ailton. É, Ailton da Cancela tá nos ouvindo. Ô, Buju, um beijo para você. Viu? Tá bom? Deixa eu ver aqui também. Celso Santana diz assim, uma amizade nunca é falsa, ela é verdadeira ou nunca existiu de verdade. Bom dia com Jesus, para frente, Brasil! Pronto, para frente, Brasil, vamos que vamos, né? Não? Tá bom? Tá certo assim? Ô, rapaz, e como? Vamos lá, seleção, vamos lá ver se anda, né? Outro aqui está falando comigo. Bom dia, Renato. Estou aqui na escuta. Não mando alô para você todos os seus dias, porque fico sem jeito. Mas não ter seu programa é... Deixa eu ver aqui. Ah, certo. Espera aí. Deixa eu voltar. Bom dia, Renato. Estou aqui na escuta. Mando alô para você todos os dias, porque fico sem jeito. Mas não perca o seu programa. Um bom dia para vocês todos. É, rapaz, que estão ouvindo, né? Que bacana. Obrigado, Elmo Taxista, Praça Municipal. Ô, Elmo, você tem notícia do nosso amigo Zazá? Que eu fiquei de ligar para o filho dele, rapaz, esqueci, rapaz, tanta coisa na cabeça, rapaz. É, ele está fazendo tratamento médico em Salvador. Me fala aí alguma coisa, eu agradeço. Aqui, ó, Romilda do Amparo, dando um bom dia também aqui no povoado do Amparo. Deixa eu ver outra aqui, ó, está falando comigo.
4: Bom dia, meu amigo Renato Dantas. Aqui é seu amigo Roberto do Pão e do Leite também. Mande um alô aí para Roxinha do Seto, Icucum, Pinatina, Luísa, meu irmão Burica, meu irmão Capuz, seu esposo de Holanda. Para meu amigo Dionísio aí no Humilde, Dodô no Amparo, viu? Aquele abraço, meu amigo. Tá na educadora, tá bom demais. É com você, Renato Dantas.
0: Muito obrigado, meu amigo. É, um abraço para dona Carla, né, seu... Talvez, Cláudia, isso, a esposa dele, né? Deixa eu ver aqui também, rapaz. Mas vamos para a notícia, rapaz, aqui tem um bocado de notícia, tem que falar as notícias, senão o povo fica arretado. É. Olha só, gente, terrível isso, viu? Terrível, o terremoto que atingiu a Venezuela. Ainda bem que não teve tsunami, né? Que também falou-se poderia ocorrer o tsunami, que é o mar invadindo áreas que não deveria invadir, mas invade, né? Faz parte, né? Da vida, né? E dizer que há uma previsão que pode chegar a 100 mil mortos, gente. Há essa conversa, inclusive na imprensa internacional, que pode chegar a 100 mil mortos. No mínimo, hoje, se fala em 10 mil mortos. É brincadeira não, gente. A velha Venezuela, né? E daí, o que nós podemos fazer, nossa solidariedade como brasileiros, preciso for fazer uma campanha nacional, como sempre, né? para ajudar nossos irmãos que estão numa situação complicada, não é? Mas não foi só na Venezuela que ocorreu o terremoto, não é? Houve também um terremoto no Japão, mas não houve desdobramentos, nem desabamentos, nem mortes, porque o Japão, a sociedade japonesa, criou estruturas de defesas, por sofrer muito, né, com terremotos. Há um tempo atrás teve um terrível. Se fosse outro lugar, acabava o país todo, mas lá resistiu e resiste. Eles criaram métodos de construção, de defesas, de educação com a população, que consegue sobreviver a grandes abalos sísmicos, né, que são os terremotos. Estão preparados, né, para esses eventos. Também houve um abalo sísmico também na Califórnia, nos Estados Unidos. Agora, na Venezuela, 2 terremotos, 7,2 e outro 7,5 na escala Richter. É, quer dizer, 7 já é altamente radical, altamente agressivo, né? Muito agressivo. Isso me entristece, viu? Me entristece porque são vidas que foram ceifadas, né? Pelo processo da natureza, né? Porque terremoto é um evento, movimento da terra, né? E a terra se movimenta. E nesse movimento há esse tipo de agressão à cidade, né? Como também o mar se movimenta. Aí vem já com o tsunami. Meu querido Elmo, nosso querido ouvinte Elmo, taxista aqui da Praça Municipal, Manuel Teixeira de Freitas, ele está falando, não, Renato, ele está bem, né, sempre vem conversar com a gente, mas não está rodando. Quer dizer, não está dirigindo ainda, mas já está indo lá para a turma para fazer a resenha ali na praça, ficar ali sentado conversando, que, por sinal, é um papo muito bom, mas muito bom mesmo. Obrigado, Elmo, pela informação. Eu fico feliz saber que meu amigo Zazá tá se recuperando e bem, não é? Isso é muito legal, muito interessante, viu? Fico feliz. Deixa eu ver aqui, rapaz. Ai, ai, ai. Como é que pode, rapaz? É. Aí, outra aqui também. Achou. Esse daqui também achou que ia passar. Eu avisei. Vocês que devem à justiça, não botem a cara onde tem festa de São João. Aí vão, aí, ó. Outro achou que ia passar, ele foi preso com arma e documento falso no circuito de Serrinha. Vê se pode, rapaz. Um cara que vai para uma festa com arma na mão e ainda um documento falso, esse cara é bandido todo, rapaz. Todo. É. Como é que pode, rapaz? Que negócio de doido. O homem foi preso em flagrante durante o festejo de São João em Serrinha, após ser abordado por uma equipe da Rondesp. Logo a Rondesp, imagine. Portanto, portando uma arma de fogo e um documento funcional falso. A corporação não informou qual o documento. Falso, no caso, né? Devia informar. Segundo a polícia, a prisão ocorreu durante patrulhamento tático ou ostensivo no circuito da festa. Com apoio também do policiamento do 11º Batalhão, durante a abordagem, a gente se encontrara com o suspeito uma pistola calibre 9mm municiada. Pô, imagina, vai para uma festa com 9mm, uma pistola da zorra, ainda, com bala até na boca, né, como se diz. Ao sendo conduzido para a unidade policial, os militares constataram que a documentação apresentada pelo homem era também falsa, configurando crime de falsidade documental. 2 crimes, rapaz. E, além da arma, foram apreendidos 2 carregadores, 24 munições, entre recarregadas e intactas, 2 coldres, 1 canivete e o celular da marca Poco. Aquele chinesinho. O cara foi para lá, foi para uma guerra, não para festa. Cadeia nele. Tomara que ele fique lá malfando um tempo. Assim te espero, né? Vamos tomar água, a gente volta daqui a pouquinho.
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5: Ah, eu estou falando, né, exatamente 8h42. Aí eu falo assim, ó, de forma bacana, né? 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Olha só aqui a notícia que chegou agora, aqui, ó, chegou aqui agora. Bora, abre esse negócio, não é? Olha a cara dele aqui, cara jovem. 32 anos, viu, gente? Olha só, né? Esse fato aconteceu no município aqui de Dias d'Ávila, região metropolitana de Salvador. E ontem o feriado de São João, né, ficou em luto, né, porque morreu aos 32 anos de idade, 32 anos, jovem, o vereador Marco Antônio. A morte do vereador provocou grande comoção entre moradores, lideranças políticas e apoiadores, além de amigos e parentes. A Câmara de Vereadores da cidade divulgou nota de pesar, lamentando a morte dele, né, no caso do do Marco Antônio, mas não há informação da causa mortes. Não há essa informação, deveria ter, né? O Edil teria passado mal, ido a uma unidade de saúde na terça-feira. Depois foi liberado. Né? Quando foi ontem, veio a falecer. Veio a falecer. Era o primeiro mandato dele, teve 1.062 votos. O quinto candidato mais votado de Dias D'Ávila. 32 anos, jovem aqui, está sorridente na foto, tudo mais. Não é? Aqui tem aqui um negócio de roubo de guincho envolvido, com nota e tudo, vou falar amanhã, hoje não dá tempo. Eu vou dizer só uma coisa rápida. Gente, acidente com caminhões na Bahia, este ano, nós estamos em junho, né? Até maio, que a informação era até maio, aumentou 30%. Imagine! Este ano, acidente de caminhões aumentou 30%. Isso quer dizer o quê? Tem alguma coisa errada. E que os órgãos, organismos, ministérios, secretaria, o raio que o parta, departamento, tem que ver isto. Vocês ganham para isto. Porque é avassalador o aumento de acidentes envolvendo caminhões. Eu não estou falando dos pequenos, não. Carros pequenos, automóveis e tudo mais, não, caminhonetes. Estou falando de caminhões. É muito, muito, 30% este ano. Tem alguma coisa errada nas estradas, rodovias federais da Bahia. Tem alguma coisa errada que precisa ser corrigida. Precisa ser, rapidamente, as autoridades que ganham para isso, ganham muito bem, buscar saídas. Ver o que. Vocês que ganham para isso, para estudar por quê e a causa e de que forma sanar esta insanidade que está acontecendo na direção dos veículos de caminhões, acarretando um volume de acidente maior, 30%. É muito, é muito. Está dito. Que negócio de doido, rapaz. Tá? Deixa eu ver aqui. Pois é, rapaz.
1: Bom dia, meu irmão. Deus abençoe grandemente. Tudo bem com você? Nós aqui estamos em paz. Graças a Deus, passei o São João em paz. Esses dias todos de festa, ontem à tarde que eu dei uma chegadinha lá no espaço, né, para dar uma olhada, que Giovanni estava tocando, nós fomos lá, dançamos um pouquinho, eu e Dernival, mas não fomos outros dias não, entendeu?
5: Pronto, pronto. Obrigado, minha querida Marleide. Marleide e Dernival, casal maravilhoso. A Polícia Militar da Bahia, no caso aqui, da 66, nossos vizinhos aqui, porque aqui a gente fica, eu sempre estou falando, de um lado tem aqui a companhia, né, a 66, e do outro lado tem a companhia eterna, que é o cemitério, né, os nossos irmãos que estão enterrados aí, que pertence à paróquia aqui, à Igreja Católica, esse cemitério. E as ações foram realizadas pela Polícia Militar, no caso da 66, identificando suspeitos pelo sistema de reconhecimento facial. Aí está vendo, coisa legal? De acordo com a PM Bahia, um homem que possui um mandado de prisão por tráfico de drogas e participação em organização criminosa foi identificado pelas câmeras instaladas no circuito da festa. Esse fato, esses dois mandados, essas duas prisões ocorreram ontem, né? Ontem, 24. E daí, também, uma mulher que tinha mandado em aberto pelo crime de roubo foi localizada pelo mesmo sistema. Esse homem com tráfico de droga, participação criminosa, tudo mais, foi identificado, com uma mulher também, uma ladra, no popular, uma ladrona, também foi identificada. Isso foi interessante. Houve alerta, é gerado pelo reconhecimento facial, as informações são repassadas imediatamente para as equipes de civis que atuam no policiamento do evento, e de posse dos dados, as patrulhas localizaram e abordaram os suspeitos, confirmando a existência das ordens judiciais. E vamos lá. Foram entregues à Polícia Civil, né? Isso foi bom, isso foi bacana, né? Deixa eu ver aqui, rapaz. Tá certo, passando. Jovem que passava férias em Santo Estevão é morto após sair de festa de São João. Um jovem de 26 anos foi morto a tiros após sair de uma festa de São João na madrugada de terça-feira, em Santo Estevão. próximo de Feira de Santana, município próximo de Feira. Segundo a Polícia Civil, a vítima havia retornado de São Paulo há um dia, onde trabalhava para passar férias com a família na cidade. Caracas, estranho, né? Retornou um dia, passar férias com a família, o São João, né? A vítima, identificada como Maxiel Gomes Estrela, ele havia participado dos festejos juninos no centro da cidade e, após deixar o evento, na companhia de um familiar, seguiu para uma residência próxima, onde guardou um veículo. Ainda conforme a polícia, ao sair do local e seguir para, por uma rua, os dois foram surpreendidos por suspeitos em um carro, que atiraram contra eles. Maxiel tentou fugir, mas foi alcançado, onde caiu e morreu antes de receber socorro. O familiar, que estava com ele, não se feriu. De acordo com a família, o jovem morava há cerca de 2 anos no estado de São Paulo, onde trabalhava e estava em Santo Estevão para passar férias. Caramba, rapaz, chato isso, né? Estranho, tem que ver o motivo, né? Olha só, duas cidades baianas cancelaram a programação junina após morte trágica de moradores. Vamos saber quais foram essas cidades. A noite de São João, tradicionalmente marcada por celebrações, música e confraternização, foi interrompida por tragédia em 2 municípios baianos, na terça-feira, né, dia 23, na véspera. As prefeituras de Elísio Medrado, no Vale de Quiriçá, e também de Sapé-Açu, aqui no Recôncavo Baiano, decidiram cancelar a programação em respeito às vítimas e seus familiares. Em Elísio Medrado, uma mulher identificada como Ariane morreu após ser atropelada por um carro que perdeu o controle e atingiu várias pessoas em uma área onde acontecia um festejo. É brincadeira, estava todo mundo ali dançando, brincando, veio um carro doido de lá sem controle e saiu atropelando um bocado de gente, não é? E daí, Arine, uma jovem, está aqui a foto dela, né, sorrindo, simpática, veio a óbito. A vítima, no caso, a Arine, era cunhada da secretária municipal

que volta a perder o controle do veículo. Eu espero que esse motorista tenha sido preso de flagrante, né, depois de ter cometido esse delito. Esse aí é um delito, né? Um acidente trágico, com a morte, com feridos e tudo mais. E se tivesse tomando um mel, meu amigo, aí a cadeia tem que ser dobrada, né? E também tem que ver se o veículo teve algum defeito, né? Aí tem que ter uma perícia, uma investigação séria, né? Que, foi perder o controle, sim, foi defeito do veículo, não foi, foi falta de perícia, tem envolvimento com álcool, tem que ver tudo isso, né? Bora trabalhar, polícia, lá de Aliso Medrado, né? E diante da comoção pelo acidente, a Prefeitura de Aliso Medrado anunciou o cancelamento da programação prevista para a noite de terça, e no caso de ontem também, né? Já em Sapeaçu, a Prefeitura também suspendeu os festejos juninos após a morte de Tarcísio Sodré. Ele faleceu após ser atingido, o Tarcísio Sodré faleceu após ser atingido na cabeça por uma espada junina. É um artefato, gente, que é muito utilizado, principalmente em Cruz das Almas, né? Senhor do Bonfim, de Vila Nova, né? Tem décadas, né, que essa tradição. Ah, no caso, a espada estourou na cabeça do Tarcísio, né? Daí a administração municipal manifestou profundo pesar pela morte de Tarcísio, que era sobrinho da escritora e colaboradora Desuilte Sodré, e prestou solidariedade a seus familiares, não é? Está aqui a foto dele, um jovem, né? Rapaz, espada é perigosa. Tenham cuidado quando quem faz soltar, porque não é brincadeira, não. Eu conheço espada, tudo é doido, velho. A bicha sai, que sai atropelando todo mundo, né? Todo mundo não quer nem saber, né? Esse fato de Sapeaçu, Sapeaçu tem tradição também, Sapeaçu fica perto de Cruz, né? O pessoal lá chama de Sapé, né? Ali também, perto de Santo Antônio de Jesus, né? E por aí vai, rapaz. Não é brincadeira, não, viu? Pois é, rapaz, tá aí, né? O prenome é Ariane, o nome da moça também, da jovem, né? Que faleceu. É complicado, é complicado. Deixa eu ver aqui para encerrar o programa. Aqui, sair daqui do notebook. Vamos aqui para o celular, né? Vamos aqui tocando para ver o que está acontecendo aqui no celular. Não é? Deixa eu ver, mandando um alô para Nestor do Baldez, está ligado com a gente. Obrigado, Nestor. Gracinha do Júlio também ligado conosco. Muito obrigado. Não é? Deixa eu ver aqui, programa, visão geral, não é? Tá conosco, muito obrigado, não é? Deixa eu ver aqui, programa, visão geral.

falecido, né? Ela lidera a disputa com 50,11% dos votos válidos. A apuração oficial atualizada na madrugada desta quarta-feira aponta que ela recebeu 9 bilhões e 206 mil votos. Arará, e o candidato da esquerda, no caso Roberto Chances, não tem mais chances de virar o resultado. Viu, Chances? Você perdeu a chance de ser presidente. Tchau para você. Tá bom? Deixa eu ver aqui. A Colômbia também, o candidato da esquerda lá também perdeu, né? Que era apoiado pelo atual presidente, né? Cara, inclusive complicado, rapaz, o atual presidente lá do Peru. Não é brincadeira não, viu, gente? Deixa eu ver aqui mais notícias, né? Ah, tá bom. Olha só que bonitinho. Essa para encerrar o programa. Tá, deixa eu baixar esse som aqui que não tem nada a ver. Piloto filmou sacola com suposto dinheiro destinado a Ciro Nogueira. Aquele senador Ciro Nogueira, acho que ele é da Paraíba, né? Diz relatório da Polícia Federal, viu, gente? É, rapaz. A Polícia Federal investiga uma sacola que o piloto Mauro Capucci bate sozinho, afirma ter transportado em um voo para Brasília. Tem aqui, inclusive, o vídeo e tudo mais. Nessa sacola continha R$ 350 mil em espécie para serem destinados ao senador Ciro Nogueira. Rapaz, é muita roubalheira, viu? É muita roubalheira nesse país. Quem é que aguenta essa situação, rapaz? Meu Deus do céu, meu Deus do céu. Aqui, ó, deixa eu ver rapidamente para fechar o programa. Pronto. Bom dia, Wilson. Como é que está você? Fale alto que está longe, parece que você está em outro planeta. Tá não? Tá tudo bem, e você? Como é que está a dona Rola, a sua mamãe? Pronto. Tá? Um abraço para todo mundo do Sapé, que eu estou encerrando o programa. Um bom dia para vocês. E um bom São Pedro. Valeu. Tá, meu irmão. Vamos embora, José? Bora embora? Então toca aquela música de Roberto Carlos, linda que eu gosto.

Ah, que maravilha quando a gente ouve assim, essa luz só pode ser Jesus, gente. Aí eu trazendo, fico bem, dizendo assim, olha, o amor cura, o respeito é bom, as relações melhoram quando há respeito, onde cada um sabe o seu limite, né, em termos de relação humana, e com amor no coração fica tudo lindo, gente. Aí, ó, lá vem São Pedro aí, viu? Vamos tocar forró. Tchau, tchau, bom dia.

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1: Oi, gente, bom dia. Bom dia com muita paz, com muita alegria, com muita satisfação. Está começando Manhã Total aqui pela 88,5 Rádio Educadora FM, indo longe, deixando você bem pertinho da gente, bem pertinho da música, da informação, de tudo aquilo que faz parte do seu dia a dia. Quinta-feira, 25 de junho de 2026. Bom dia, Conceição do Jacuípe. Bom dia a toda a nossa região acompanhando a nossa programação. Você acabou de ouvir o programa Visão Geral, notícias, informações regionais. E agora fica com a gente. Eu quero sua companhia até o meio-dia. Olha, e vamos fazer o seguinte, vamos fazer uma parceria? Você manda sua mensagem de texto, sua mensagem de áudio pelo 759-9203-6677. Combinado assim? Bom dia para você que acordou agora, depois dos festejos juninos, você que está tomando aquele café da manhã, você que está cansado, mas tem que ir trabalhar, olha, levanta, vamos à luta. Como dizia antigamente o comunicador Nilton Moura Costa, levante a cabeça e não se esmoreça, para frente é que se anda. Bom dia, minha amiga dona de casa, o paizão de família. Bom dia para o jovem, para a criança, para o adolescente. Alô, meus amigos taxistas, mototaxistas, bom dia, comerciantes e comerciários em geral. Homem do campo, fazenda, sítio, chácara, onde você estiver ouvindo. Aquele bom dia cheio de alegria, cheio de otimismo, cheio de muita fé para você. Alô, meu amigo caminhoneiro, você pela 324, 101, 116. Como diz a Roberta, vai com Deus, vai em paz, dirige com atenção as estradas, gente, todos os dias tem acidente, meu pai amado. Mas olha, hoje nós vamos ter uma quinta-feira abençoadíssima, uma quinta com quê de qualidade, com quê de qualificação, com quê de química, muita alegria e muita paz na sua vida. E vamos nós, porque o dia promete ser uma bênção. Eu começo o programa dizendo a você que o tempo passa voando. Eu quero te contar uma história, tipo uma anedota, sabe? Mas ilustra bem como as pessoas mudam seus interesses ao longo da vida. Alguns amigos, depois de muita conversa, eles tinham uma média aí de 40 anos de idade. Escolheram então o restaurante O Caipira para fazer um jantar, aquela resenha de amigos. E eles escolheram pelo fato de que aquele restaurante oferecia música ao vivo e as garçonetes eram muito bonitas. 10 anos mais tarde, eles já estavam com 50 anos e o grupo reuniu-se novamente e mais uma vez discutiram onde eles iriam jantar. Finalmente decidiram pelo restaurante O Caipira, porque a comida era muito boa e havia uma ótima seleção de vinhos. 10 anos mais tarde, já com 60 anos, aquele grupo de amigos se reuniram novamente, discutiram onde vamos escolher um lugar para a gente jantar e fazer uma festa. Finalmente decidiram pelo restaurante O Caipira, porque ali podiam comer em paz e sossego. 10 anos mais tarde, aos 70 anos, o mesmo grupo se reuniu outra vez e mais uma vez discutiram e chegaram ao consenso e escolheram o restaurante O Caipira, porque lá havia uma rampa para acesso de cadeirantes e até um pequeno elevador. Passaram-se uma década e 10 anos mais tarde, aos 80, os mesmos amigos se reuniram e discutiram. Eles queriam um lugar para jantar. Aí, finalmente, depois de conversas e pesquisas, decidiram pelo restaurante O Caipira. Todos acharam que era uma boa ideia, porque eles nunca tinham estado lá antes. Moral da história, você percebeu como o tempo passa voando? Mesmo que as coisas não mudem de lugar e os nomes sejam os mesmos, as nossas prioridades sempre mudam. Pense nisso. E é com essa que eu começo o programa de hoje, Michel Teló, o tempo não espera ninguém. 9:19, bom dia e um forte abraço.

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Tá aí em cima, Russo, do lado de cá, e Michel Teló, o tempo não espera ninguém, não dá, a gente tem que desistir de cantar. 9:27, você ligando o seu rádio agora, você acordou, pois é, tomando café e de rádio ligado na educadora. Olha, hoje é quinta-feira, sabia que tem muita gente essa hora acordando pensando que é sábado, pensando que é domingo, coisa desse tipo, não é não? 25/6 é dia de compromisso, hoje comemora dia do quilo, dia do imigrante e também dia mundial do vitiligo, pois é, então é hora de levantar, sacudir-se e cuidar na vida. 9:27, chegando mais, muito mais música no seu rádio. Você lembra dessa? Leonardo, meu mel. Come.

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19: Aqui contigo na 88.5, programa Manhã Total, festa e alegria no seu rádio. Você pode mandar sua mensagem para o 75992036677. Me diz de onde você está acompanhando o programa. Seja bem-vindo, você dirigindo ou em casa, no trabalho, em qualquer lugar. A educadora chegando perto de você para deixar o seu dia mais alegre, mais animoso, mais animado. E amanhã está linda, fala sério. Uma manhã dessa, temperatura ideal, né? Tanto para trabalhar quanto para quem está em casa. Alô, você que está de férias, aproveitando. Alô, você que está de folga, né? Então, trabalhando também, seja o que for. Deus abençoe a sua vida poderosamente. Bom dia para Dona Lia, acompanhando a gente. Alô, Dona Lia, tudo bem?
20: Como passou as festas, São João?
19: Com saúde?
20: Eu passei bem, graças a Deus.
19: Que bom.
20: Estava, não saí, mas estou bem. Manda um alô para todos os amigos aí, que costureira, Jalma, Rodrigues, Decano, Requeijão, Baulina, Pajé, João Teatorista.
19: Certo.
20: Meu amigo Valdomiro, Margarida e todos os amigos e amigos, uhum, e amiga que tá escutando o programa, esquecendo de você.
19: Tá bom.
20: Orelina, Vânia e todas.
19: Tá certo, então.
20: Faz uma música aí de roupa nova para oferecer. a todos os amigos e amigas, não esquecendo de você, viu?
19: Tá certo.
20: Que Deus te abençoe, Deus Amém. Te dê um bom dia.
19: Bom dia pra nós, bom dia pra todo mundo. Pois é, dona Lia, que bom receber sua mensagem. Tem bom dia aqui também, sabe de quem? Da Renilda. Alô, alô, Renilda. Bom dia, José Luiz. Gostaria de ouvir uma música de Rick Renner. Manda um alô pra Roxinha do Cedro e todos os ouvintes. E Renilda da Coreia, pois é, Renilda, então você está aí ouvindo a gente e quer ouvir Rick Renner. Alô, Rick Renner, canta pra gente! 9h43.

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2: Pois é, gente, Manhã Total, alegria que contagia. Você diz para todo mundo que estamos no ar, que o programa Manhã Total está balançando a sua casa. Pois é, 9h52, bom dia, gente, vem para cá, vem para a educadora, vem ser feliz, vem curtir com a gente. E você que está curtindo o clima de São João em Coração de Maria, atenção, atenção, muita atenção, chegou a hora do Radar Junino Educadora FM. Aqui é o seu guia oficial São João, tá? 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Pois é verdade, tem que ter equilíbrio, né? Falar de pastel essa hora, falar de um beiju essa hora, ai, ai. 9h53, minha gente! E você continua mandando a sua mensagem pra gente. Eu quero ler muita mensagem hoje, eu quero ouvir sua mensagem, seus áudios aqui no programa, tá? Porque tem muita coisa ainda pra acontecer. Tem essa tocando.
3: Você tem que mandar aquela mensagem.
2: Danilo e Davi, apaga, apaga, apaga.
3: O que tá no seu coração?
4: Porque se fosse eu falaria mais ou menos assim.
5: Ei, boa noite. Antes de te bloquear, eu só vim te dizer que a partir de hoje pode tocar o terror, fazer o que quiser fazer. A boca é sua, curte sua farra, sinto mais nada.
3: Não, apaga, apaga, apaga.
5: Oi.

0: lado da gente.
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8: Agora são 10 mais 6 minutos, 10 horas e 6 minutos, começa agora no Terreiro do Forró. Nós vamos ao apoio, atenção aí os nossos colaboradores desse quadro tão bacana, né, que é no Terreiro do Forró.
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1: Pois é, você ouviu aí 6 canções ininterruptas no Terreiro do Forró. É o quadro no Terreiro do Forró para você todos os dias, né? Então, ó, coisa linda, você curtiu aqui na 88. E nós vamos agora aos nossos apoiadores desse quadro tão importante, tão interessante para a nossa cultura, para a nossa gente.
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1: Agora são 10 mais 32, pois é, tá aí os nossos apoiadores no quadro No Terreiro do Forró. Nós vamos continuando por aqui. Manda sua mensagem, o seu recado. Já, já eu vou ler o seu recado, sua mensagem. Tem muita coisa boa ainda dentro do Manhã Total. Então, ó, nós vamos ao intervalo, o apoio cultural da rádio, e voltamos com muito mais para você.
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8: Educadora FM, estamos de volta. Manhã Total no seu rádio. 10 horas mais 42 minutos, 10h42. Alô, você ligadinho com a gente, aproveita e manda sua mensagem. Já já a gente vai rodar aqui áudios, ler mensagens dos ouvintes. É você quem faz a programação com a gente, tá bom? Nós vamos ao nosso primeiro giro astral de hoje.
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11: Agora as previsões para Áries, Touro e Gêmeos. Signo de Áries.
12: Nascidos entre 21 de março a 20 de abril.
13: Ariano. O céu aponta um olhar crítico bem afiado para resolver os dilemas da vida íntima. Na vida social, pode ser preciso um esforço maior para manter a paz com os amigos. No amor, é hora de se abrir às mudanças e valorizar o entendimento a dois. Provas podem aparecer aí, então não vacile nos estudos.
11: Signo de Touro.
12: Nascidos entre 21 de abril a 21 de maio.
13: Taurino. Amizades intelectuais e de confiança podem se fortalecer hoje, mas cuidado com surtos de temperamento, mantenha a calma. No amor, valorize os interesses em comum com o crush e seja assertivo para driblar as diferenças. Nos estudos, fique atento a possíveis desentendimentos e busque serenidade.
11: Signo de Gêmeos.
12: Nascidos entre 22 de maio a 21 de junho.
13: Geminiano. O desempenho nos estudos está em alta, com a lua favorável a Mercúrio e Júpiter. Mas pode rolar instabilidade emocional se suas ideias forem desafiadas, sem ir para a defensiva, tá? Com o crush e vontade maior de cuidar da relação, não deixe as neuras atrapalharem o convívio com o amor.
11: Já já voltamos com as previsões para Câncer, Leão e Virgem.
8: Pois é, gente, foi bem rapidinho, já estamos de volta. Para dar sequência à nossa programação, a sua companhia até o meio-dia, programa Manhã Total, o melhor programa de rádio para a sua vida. E o rádio não atrapalha quem trabalha, fala sério. 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Olha, tem um bom dia aqui da Sandrinha do Bom Sucesso. Bom dia, José Luiz. Tudo bem? Jorge Matheus, a música tem que sorrir. Um abraço. Valeu, Sandrinha. Alô, Dona Moça, ouvindo o programa. Bom dia, José Luiz. Deus abençoe nossa quinta-feira. Um ótimo dia para todos, educadora e todos os ouvintes. Estão ouvindo o programa. Ok. Iva, gostaria de ouvir com Geraldo Azevedo, Dia Branco. Alô, seu Matias Otizeiro, acompanhando a programação. Bom dia, camarada. Tá curtindo a gente? Tá bom demais.
6: Bom dia, José Luiz. Matias, amigo da Fernanda Otizeiro. Ouvindo a programação aqui e desejar uma ótima quinta-feira para você com a bancada. Um abraço para a Braulina. Seu Bahiga, meu primo Agostinho, lá em Santa Nope, na localidade de Quilombo. Certo. Zé, aqui no Guará. Zé, filho de Xará. Bom dia.
8: Tá certo, seu Matias. Faça como o seu Matias fez, ó, manda sua mensagem aí. Faça como Dona Iva, Dona Moça, como Sandrinha, como Dona Lia, todo mundo aí mandando mensagem para a educadora. Vem para cá também. Então, ó, você pediu, Jorge Matheus, tá tocando.

0: Obrigado, G.
1: Quando você pensar em terminar com o amor da sua vida, você pensa ele falando isso pra você. Aí você ouve essa música, pensa de novo.
2: Pensa bem.

0: Obrigado, meu irmão.
1: Sucesso pra vocês, cara.

0: Aí, Shawn Mendes, Camila Cabello, Senhorita. Agora são 10 horas mais 56 minutos aqui na Educadora. Nós vamos para mais um giro astral e daqui a pouquinho tem muito mais para você aqui no som da 88,5. Fica com a gente.
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2: Agora, as previsões para Câncer, Leão e Virgem. Signo de Câncer.
3: Nascidos entre 22 de junho a 22 de julho.
4: Canceriano. O dia pode ser desafiador para socializar. Ficar mais na sua e evitar conflitos pode ser uma boa ideia. O lado bom é que você estará mais afiado nos estudos. Aproveite esse potencial. No amor, respire fundo antes de se estressar com pequenas coisas e organize melhor as emoções.
2: Signo de Leão.
3: Nascidos entre 23 de julho a 22 de agosto.
4: Leonino. Iniciativas pessoais podem entrar em choque com os interesses do grupo. Fique tranquilo e aproveite para explorar atividades introspectivas. No amor, entenda melhor as razões por trás das possíveis turbulências. A chance de encontrar força para dar todo o apoio que o crush merece.
2: Signo de Virgem.
3: Nascidos entre 23 de agosto a 22 de setembro.
4: Virginiano. O dia pode trazer desafios na comunicação. Aposte na discrição e em argumentos bem pensados, ok? No amor, cuidado com pendências que podem atrapalhar a convivência com o crush. Mantenha o foco no amor e organize a rotina a dois. Estude com atenção para garantir bons resultados nas provas.
2: Já já voltamos com as previsões para Libra, Escorpião e Sagitário.
0: Agora são 10 mais 58, nós vamos a um break nosso apoio cultural e eu volto já.
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3: Bom dia. Bom dia pra você, bom dia pra mim.
4: Bom dia.
5: Agora são 11h09, bom dia pra você, bom dia pra mim, bom dia! Alô, minha amiga dona de casa! Alô, paizão de família! Tá ligado com a gente, bom dia! Bom dia para o pedreiro! Bom dia para o carpinteiro, para o pintor, para o motorista, bom dia! Pois é, para o jardineiro também, bom dia para o pessoal da limpeza pública! Bom dia para você, enfermeiro, para você, enfermeira, para você, médico, para você, doutor, advogado, bom dia! A você, comunicador, a você, funcionário público, a você que trabalha onde estiver trabalhando, todas as profissões, gente, é uma enxurrada, né? Ah, o pessoal que está na indústria ouvindo a gente uma hora dessa aí, ó, manhã total, fazendo a festa, é um show de alegria no rádio, né? Então esse bom dia especial vai para todo mundo, para o mundo inteiro ouvir. Nós que estamos aí pela internet, acompanhando aí, levando a programação para o mundo inteiro. Então recebe o nosso abraço, o abraço da Educadora FM, esse bom dia cheio de muita alegria. Agora são 10 da manhã, aliás, 11, gente, 10 o quê? O programa passa tão rápido, né? Pois é, 11 horas e 10 minutos aqui na Educadora.
6: José Luiz.
5: Contigo, até o meio-dia. Deixa eu falar com você algo bem interessante. 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Pois é, gente, alô, alô, Emily, bom dia, ela mandando aqui, bom dia, Zé Luiz, passa uma música de Giovanni, é Emily da Ilha Curitiba, bom dia para você, Emily, para todo mundo curtindo a programação, lembrando que meio-dia tem notícia, tem informação, e a partir das 14 tem show de alegria aqui com Lina Santana, é a Educadora FM e você, esse ponto de encontro e de alegria no seu rádio.
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5: Surto de amor com Bruno Marrone, participação de Jorge Matheus.

0: Vamos lá, gente, 11 horas mais 23 minutos aqui na Educadora FM, manhã lindíssima. Dá uma saidinha ali fora para dar uma olhada no tempo, coisa mais linda, hein? Ai, ai, tá bonito demais. Nós vamos para o nosso Giro Astral, né? O terceiro bloco do Giro Astral. E daqui a pouquinho tem muito mais música para você.
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2: Agora, as previsões para Libra, Escorpião e Sagitário. Signo de Libra.
3: Nascidos entre 23 de setembro a 23 de outubro.
4: Libriano, você pode estar meio descuidado com as coisas práticas hoje. Controle os impulsos para evitar bagunças, ok? No amor, tudo tende a ficar numa boa, com comunicação sincera e transparente com o crush. Confiar no seu par e curtir o tempo juntos fortalece o vínculo. E não esqueça da pausa para os estudos.
2: Signo de Escorpião.
3: Nascidos entre 24 de outubro a 22 de novembro.
4: Escorpiano, a quinta promete. Pode ser boa hora para soltar a defensiva nos relacionamentos. No amor, deixe o medo de lado e jogue-se no romance, realçando o que há de bom. Com os amigos, a diplomacia faz toda a diferença. Na escola, esteja aberto a acordo.
2: Signo de Sagitário.
3: Nascidos entre 23 de novembro a 22 de dezembro.
4: Sagitariano, as emoções estarão à flor da pele hoje, podendo deixar você mais dramático. Evite gastar energia à toa e seja racional. Na paquera, mantenha calma. O excesso não combina com a harmonia que Vênus promete. Amizades e estudos pedem equilíbrio para aproveitar o melhor dos dois mundos.
2: Já, já voltamos com as previsões para Capricórnio, Aquário e Peixes.
5: José Luiz.
0: Aqui contigo no som da Educadora FM, no longe, deixando você mais perto da alegria, mais perto do sucesso. Alô, seu Lino, Lino da Banana, gente boa demais. Um abração pro senhor e toda a família, tá? Lá no tabuleiro, ouvindo a gente. Ó, aquele forte abraço, seu Lino. Tudo de bom, hein? Dá um abração na turma aí, ouvintes, cadeira cativa da Educadora FM. 11 horas mais 26 minutos aqui no Som Digital da Educadora.
6: Aí já rodada!
7: Mari Fernandes!
6: Forró daquele jeito!
0: Tá aí música da Mari Fernandes e o Raí, B de Besta.

0: João Mineiro e Marciano, ainda ontem chorei de saudade. Mari Fernandes e Raíssa Rodada, beijo de besta. Agora são 11h32, nós vamos ao Apoio Cultural e voltamos já já.
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9: 11 horas mais 41 minutos, nós vamos ao último bloco do Giro Astral.
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11: Agora, as previsões para Capricórnio, Aquário e Peixes. Signo de Capricórnio.
12: Nascidos entre 22 de dezembro a 20 de janeiro.
13: Capricorniano, hoje é dia de aconselhar os amigos. Com Mercúrio e Júpiter favoráveis, é uma chance de ser ouvido. Só cuidado para não se envolver demais, especialmente quando envolve dinheiro. No amor, desafios de comunicação podem surgir com o crush. Posicione-se com coragem e coerência.
11: Signo de Aquários.
12: Nascidos entre 21 de janeiro a 20 de fevereiro.
13: Aquariano. A escola pode trazer um acréscimo de estresse hoje. Respiros e cuidado com a saúde são essenciais. Foque em atividades introspectivas e descanse. Lua, Mercúrio e Júpiter trazem momentos de calmaria. No amor, abra-se às necessidades do coração e não deixe pequenas coisas atrapalharem o romance.
11: Signo de Peixes.
12: Nascidos entre 21 de fevereiro a 20 de março.
13: Pisciano, é dia de firmar os ideais e usar a habilidade de análise para garantir a qualidade dos seus planos. Mas mantenha a mente aberta. Flexibilidade é a palavra de ordem. No amor, o dia pede ênfase no crush ou namoro. Pode ser hora de tornar o relacionamento mais significativo. Nas amizades, misture idealismo e bom senso.
11: Você conferiu o horóscopo do dia. Por hoje é só.
9: Horas mais 43 minutos.
14: José Luiz.
9: Contigo até o meio-dia. O melhor da música está aqui com a gente, hein? Olha o nosso bom dia pra você, hein? Coração de Maria, Retiro, Irará, Alô, Santanópolis. Bom dia, Teodoro Sampaio. Bom dia, Lustosa. Bom dia, Pedrão, Terra Nova. Alô, você do Bessa. Alô, você de Amélia Rodrigues, Oliveira dos Campinhos, Conceição do Jacuípe, ligadinha com a gente. Alô, Feira de Santana. Todo mundo com rádio ligado, acompanhando a nossa programação. Agora são 11 mais 44. Rufi, música anestesiado. Ah,

0: José Luiz. Me diz
1: quem é você. Quem é você, Exalta Samba? Pois é, encerrando a nossa programação por aqui, agradecendo a Deus por mais uma manhã total, agradecendo a você pelo carinho da audiência, agradecendo a você por este dia lindo, por você participar. Obrigado ao Senhor por esta oportunidade de estar outra vez aqui na Educadora. Amanhã estaremos de volta, amanhã é sexta-feira, gente. Pois é, estaremos de volta, se assim o nosso bom Deus nos permitir. Vamos encerrando, daqui a pouquinho tem informação, tem notícia, e às 14 a seguir tem música, muita música aí com Lina Santana. Um abraço, dona Lina, um abraço a toda a família. Tá? Alô, Débora! Final de semana tem Débora aí, né? Pois é, gente, 11h55, nunca se esqueça, lembre-se sempre, Deus é o nosso Pai. Eu encerro com essa, ó. Você que está no horário do almoço aí, bem de leve, Roberto Carlos, Além do Horizonte. Um abraço, gente, fica com Deus e até amanhã!

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0: do lado da gente.
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Olá, gente, 12 horas 16 minutos, chegando pós dia de São João, chegando com o panorama geral, ainda a cobertura dos festejos em toda a região. Fique ligadinho com a gente no panorama geral de hoje, muito especial, na coordenação de Ivan Costa, que fez a cobertura aí com a equipe do panorama em toda a região. Mas antes de começar, vamos pedir a proteção de Deus com a oração do Pai Nosso.

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1: Lina Santana. 12 horas e 18 minutos, chegando com a previsão do tempo nesta quinta-feira, dia 25 de junho de 2026, pós-dia de São João. Hoje já deu uma chuva aqui na região de Conceição do Jacuípe, já deu uma chuva desde ali ao início da manhã, ao início da madrugada, melhor dizendo, né, por volta ali na madrugada, e amanheceu o dia também com uma chuva aqui na região. Agora está de sol, a gente vai saber agora a previsão para esta tarde. Previsão de tempo nublado agora à tarde, o sol aparece, mas tem possibilidade de chuva rápida. À noite fica com poucas nuvens. A temperatura máxima de 28, a mínima de 20. Para amanhã tem possibilidade de chuva. A chuva vai ser um pouquinho mais, a possibilidade maior de chover amanhã, durante o dia e também à noite. E 2,2 milímetros de chuva são esperados para amanhã. A previsão é que o sábado e o domingo, o final de semana aí, o sábado e domingo, seja de chuva e tempo de céu e períodos de céu nublado. Agora, em Conceição do Jacuípe, os termômetros estão marcando 28 graus, a sensação térmica de 30, os ventos a 15 km por hora e a umidade em 63%. O pôr do sol acontece hoje às 17 horas... Deixe-me confirmar aqui, às 17 horas e 19 minutos, e amanhã o nascer do sol às 5 horas e 55 minutos.

0: cotações, o dólar comercial a R$ 5,21, arroba do boi gordo em Feira de Santana se mantém ali variando no valor de R$ 327 a R$ 330.
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0: Agora 12 horas 23 minutos, 12 23. Vamos já passando aqui o bastão para o guerreiro do rádio jornalismo, que esses dias estava aí na externa, fazendo a cobertura das festas de São João em toda a região. Só eu tô vendo aqui só na elegância aí, no estilo, os vídeos dele, rapaz, está aí, está em alta no YouTube. Você pode conferir aí a cobertura no canal do YouTube Ivan Costa Panorama Geral. Vá lá, você aqui no rádio vai ouvir o áudio, né? Mas você pode ver a elegância do guerreiro do rádio jornalismo aí nas reportagens no YouTube, no canal Ivan Costa Panorama Geral. E toda a beleza da festa de São João em nossa região. Agora com você, muito boa tarde. E ele tem voz, viu? A voz da experiência, já sabe trabalhar em meio ao barulho do som. E depois que termina a cobertura, ele ainda está tinindo aí ainda com a voz, viu? Que beleza. Um abraço, Ivan Costa. Muito boa tarde. Ivan Costa.
1: Olá, olá, Lina Santana, olá, olá, meus amigos, olá, olá, minhas amigas, um forte abraço, ótima tarde. Estamos nós, chegando com informações, sempre de bem com a vida, dividindo as emoções e multiplicando as amizades. Programa Panorama Geral para hoje, quinta-feira, dia 25 de junho. Hoje é Dia Mundial do Marinheiro, Dia do Continente, Dia do Imigrante e Dia Mundial do Vitiligo. A partir de agora, o programa Panorama Geral está no ar, logo após os festejos de São João, mas agora começa a partir de amanhã na região, na Bahia, no Nordeste brasileiro, as festas de São Pedro, que é na próxima segunda-feira, dia 29, né? Dia de São Pedro. Mas vamos lá, agora senhora Rosimeire com o nosso jingle. Panorama Geral está no ar.

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0: Opa, Lina Santana, amigos ligados no programa Panorama Geral. Vamos lá, logo ontem a gente fez a cobertura especial do último dia do Arraial do Berimbau, que teve grandes atrações, viu? Detalhes daqui a pouquinho aqui dentro do programa. Ontem teve grandes atrações, Fernandinha, Tairone, teve também Maiara e Maraíza, Donas do Bar, Henrique Henri Freitas e Thaí Reis. Foram seis atrações, os detalhes daqui a pouco no programa Panorama Geral, programa que deixa você bem atualizado e sabendo de tudo. Vamos à nossa chamada de oferecimentos e aí a gente já volta com o show de Henri Freitas, que arrebentou ontem no Arraial do Berimbau. Aguarde aí um instante só, é Pai Bola!
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0: sou eu comunicando com vocês aqui em Conceição do Jacuípe, Arraial do Berimbau 2026, último dia do Arraial do Berimbau, 5 dias de evento, desde o último sábado, grandes atrações passaram por aqui, por esse palco. E agora, hoje tem várias atrações, mas sabe quem está ao palco? Nesse exato momento, Henri Freitas está aqui no palco para justamente fazer a sua apresentação. Daqui a pouco tem Maiara e Maraíza, também como grande atração para hoje. E nós estamos aqui para levar as emoções das principais atrações desta última noite do Arraial do Berimbau, que a Arraial do Berimbau também teve os arrastões que finalizaram hoje, nessa quarta-feira, feriado, dia de São João, dia 24 de junho. Nos acompanhe, vamos acompanhar aqui os melhores momentos desse show de Henri Freitas no Arraial do Berimbau.
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Esse é o cantor Henri Freitas, aqui no Arraial do Berimbau, das festas mais animadas da nossa região, Arraial do Berimbau 2026, último dia. E a galera está aqui para comemorar essas atrações que estão aqui hoje, Henri Freitas, exatamente.

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Henri Freitas, Lorra do Brimbal, showzaço, a galera aqui tá gostando, brincando com as canções interpretadas por Henri Freitas nesse momento aqui em Brimbal. Ele agora tocando o forró, que é a origem do São João.

Esse é o cantor R. Freitas, aqui no Arraial do Berimbau 2026, último dia do evento. Daqui a pouco tem Maiara e Maraíza. Lembrando que Thiago Aquino ia se apresentar nessa madrugada de quarta-feira. Não houve tempo suficiente, o show foi cancelado. E Thiago Aquino, as informações, que vai se apresentar na próxima segunda-feira, logo após o Jogo do Brasil, na Praça Benjamin Costa, aqui mesmo, em Conceição do Jaquipe. Henrique Freitas, nesse último dia do Arraial do Berimbau.

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3: Ei, Freitas, já vai encerrando a sua apresentação aqui no Ar do Berimbau. Você acompanhando esses melhores momentos. Aproveite e se inscreve no nosso canal. Ative o sininho para ser notificado das reportagens especiais que nós publicamos aqui no nosso canal.

0: a importante Henri Freitas, encerrando o seu show aqui em Conceição do Jacuípe. Você que gostou aí dessa reportagem, por favor, se inscreve no nosso canal, ativa o sininho para ser notificado. Valeu! Daqui a pouco a gente registra a passagem da Maiara e Maraísa no Arraial do Berimbau 2026, esse último dia. Realização, Prefeitura Municipal de Conceição do Jacuípe, de administração da prefeita Tânia Uchida. Grande abraço e nos acompanhe.
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0: Pois é, meus amigos do Panorama Geral, e vocês acompanharam esse showzaço de Henry Freitas. Henry Freitas que arrebentou, grande atração, e a galera gosta aí do Henry Freitas, fez muito sucesso nestas festas juninas. Daqui a pouquinho a gente vai passar também o show de os melhores momentos, né? Não dá para passar o show inteiro, mas a gente escolhe os melhores momentos para passar. Lembrando que essas matérias, os melhores momentos, estão no nosso canal no YouTube, cobertura especial das festas juninas. E daqui a pouco os melhores momentos do showzaço de Maiara e Maraísa. Maiara, Lina Santana, a mulher tá magra, magra, parece que chega e encolheu, né? Mas ela gosta assim, né? Maraísa, a Maiara que tá bem magrinha. Maraísa, ela emagreceu, mas ficou bonita. Mas na minha opinião, a Maiara tá muito magra. E ontem também tem Fernandinha e Tairone. A festa começou ontem, logo após o Jogo do Brasil. E aí a primeira atração que se apresentou foi Thaí Reis. Depois veio Donas do Bar, Henry Freitas, depois teve Maiara e Maraísa, Fernandinha, e por volta das 5 horas se apresentou o cantor Tairone. O show terminou 6h20 da manhã. O Biuado Berimbau terminou com Tairone, que fez o verdadeiro arrastão. Vamos à nossa outra chamada de oferecimento, Lina. Daqui a pouquinho eu volto falando sobre o São João de Coração de Maria. Eu estive lá na última terça-feira, dia 23, e teve lá várias atrações, como Limão com Mel, teve também o cantor Raí Sai Rodada. E tem matérias especiais, cobertura completa aqui dentro do programa Panorama Geral, logo após nosso apoio cultural. Hoje, nossa programação especial, o resumo aí das festas juninas em Conceição de Jacuípe e região, até porque já tem que finalizar hoje, segunda-feira já começa aí a cobertura especial dos festejos de São Pedro. Vamos estar em Amélia Rodrigues, Feira de Santana, e lá no Retiro, em Coração de Maria. É o nosso projeto Momento Junino no seu rádio.
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0: comunicando com vocês aqui no município de Coração de Maria, nesse quarto dia de evento São João do Aconchego, aqui em Coração de Maria. Nessa véspera de São João, dia 23 de junho, amanhã, nesta quarta-feira, é dia de São João, e as pessoas hoje estão aqui na praça para curtir as atrações. Vanessa está aqui ao meu lado com as atrações que vão passar aqui pelo São João do Aconchego, em Coração de Maria. Um abraço!
1: Hoje, terça-feira, dia 23 de junho, teremos a Ingessane, Limão com Mel, Flor de Açucena, Del Feliz e, finalizando, Raíssa e a Rodada.
0: Pois é, então a grande expectativa é para Raíssa e a Rodada, que vai se apresentar por volta de 3 horas da manhã. Já se apresentou aqui também. Foi a banda Limão com Mel, agora a Flor da Açucena está se apresentando. Então essa noite promete muito, essa véspera de São João aqui em Coração de Maria. Ivan Costa.
1: Estou aqui com Juvanice. O que você está achando do São João de Coração de Maria?
2: Super legal, está ótimo, está de parabéns.
1: O que você recomendaria para as outras pessoas virem para o São João de Coração de Maria?
2: Recomendaria, com certeza.
1: E você veio ver alguma atração específica?
2: Limão com Mel.
1: Estou aqui com Eric Silva e sua esposa. O que você está achando do São João de Coração de Maria?
3: Maravilhoso, excelente. Pense no São João, excelente. Já é o segundo ano que nós vemos consecutivos. Já trabalhei aqui em Coração de Maria, mas hoje o prefeito renovou a cidade. A cidade está maravilhosa, viu? E olha, eu convido todos a também participar do São Pedro do Retiro, que também é excelente, o São Pedro do Retiro, viu? E outra coisa, siga lá ericsilva.off, o motivacional, viu?
1: Hoje eu estou aqui com Cláudia. Cláudia, o que você está achando do São João de Coração de Maria?
4: Ah, Coração de Maria é maravilhoso, todos os anos é isso aí, cada dia é melhor. Parabéns para todos que estão aqui, para o prefeito que faz sucesso para nós. E viva São João!
1: E você recomendaria o São João de Coração de Maria para outras pessoas?
4: Várias vezes. Quem puder vir, pode vir. Maravilhoso!
1: Hoje estou aqui com o Josenel, que veio de Pedrão para o São João de Coração de Maria. O que você está achando?
5: Uma festa linda, uma festa fantástica, muita gente bonita, tá top demais.
1: E você recomendaria o São João de Coração de Maria para as outras pessoas?
5: Com certeza, todo ano eu visito aqui em Coração de Maria e aqui é surreal.
1: E você hoje veio ver alguma atração específica?
5: Sim, é Raíssa e a Rodada.
1: Estou aqui com o Juvanis.
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0: Olá, olá, gente, olá, olá, meu público do Panorama Geral. Estamos aqui em Coração de Maria para esse penúltimo dia do São João. E quem está se apresentando agora é Flor da Açucena, animando com forró eletrônico. Vamos acompanhar. E ali está o prefeito Clay dançando forró ao lado da primeira-dama, Gardênia Lima. Vamos lá, gente, acompanhar esse show da banda Flor da Açucena.

0: Meus amigos, a banda Flor da Açucena está tocando aqui. Mas aqui ao meu lado está o grande vereador Ramon Brito. E aí, Ramon, São João do Coração de Maria é uma festa aconchegante.
1: Muito feliz comemorando o nosso São João, o aconchego do coração, aqui no chão, junto com o povo, com a nossa gente. É uma festa linda, aconchegante, com a família, com os amigos, celebrando a alegria, o amor, tudo aquilo de bom que a nossa terra, a nossa amada Coração de Maria tem para dar ao nosso povo.
0: E é justamente, você gosta de estar no meio do povo, né?
1: Olha, eu sou um político nato, eu gosto de estar aqui. Aqui eu me sinto bem, aqui ó, no meio da gente, é dançando, é forrozeando, é com nossos amigos. Aqui eu estou realizado em estar aqui com nossos amigos, muito bom.
0: É, estamos aí às vésperas de São João. Sua mensagem a toda a população do Coração de Maria. O povo aqui sabe brincar, uma festa tranquila, e o povo gosta de São João.
1: Com certeza, Ivan. O nosso São João é um São João diferente. É um São João da família, é um São João da tradição, é um São João onde acolhe e, além de tudo, de muita segurança. Hoje mais cedo tive a oportunidade de estar com alguns PMs da Polícia Militar, onde na oportunidade falamos sobre a segurança do São João do Coração de Maria, que é São João acolhedor, é o São João tradicional, com o arrasta-pé verdadeiro, olha a alegria do nosso povo. Estou aqui parabenizar a gestão municipal, ao prefeito Clei Lima, por esse trabalho sério, competente e árduo, porque tudo isso é fruto do trabalho. Então está aqui comemorando é motivo de gratidão. E para agradecer a comunidade Coração de Maria, por junto também somar esforços para continuarmos avançando com a cultura, com a tradição, na nossa terra, com a nossa gente.
0: Valeu, amor. Abraço forte.
1: Obrigado, Ivan, você é o nosso amigo. Aproveite para estar São João com a gente, para rociar com o nosso povo, porque aqui tem tradição, e você que está aí, vem com a gente.
0: Panorama geral, cobertura dos festejos juninos aqui em Coração de Maria. Eu estou aqui ao lado de Val, o cachorrão, Rau Rau. E aí, Val, o que é que está achando desse evento?
2: Rapaz, São João é São João, Coração de Maria é Coração de Maria. E o prefeito Clei Lima, com a primeira-dama diferenciada e o vice-zegol, rapaz, Coração de Maria, top de linha. Melhor São João da região. Não é o maior, como disse o Guinho, mas é o melhor. Tá top, top. Graças a Deus, confusão zero, briga zero. Parabéns, prefeito Clei Lima, Coração de Maria. Os cormarienses estão de parabéns. Show de bola. E os visitantes também, né? E os visitantes também. Sejam bem-vindos sempre. Voltem mais vezes.
0: Valeu, Val. Um abraço, meu irmão. Um homem que está dos dois lados.
1: Claro, daquele jeito.
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do Pinho, os forrozeiros agora dançando forró, cantado aí pela banda Fronta Lucena. Pode observar a alegria das pessoas aqui dançando ao som da banda Fronta Lucena.

Muito bem, aí vocês acompanharam os melhores momentos do show, né? A cobertura aí que a gente fez no último dia 23, lá em Coração de Maria. Lembrando que Coração de Maria ontem, como grande atração, teve ontem, logo após o Jogo do Brasil, que foi Unha Pintada. Agora, os festejos de Coração de Maria começam amanhã, às 2 da tarde. Tem encontro de quadrilhas juninas, é o encontro. Várias quadrilhas juninas da região, esse festival de quadrilha que acontece muito tempo. E a abertura do São Pedro. Logo mais às 20 horas, aí tem as grandes atrações que vão estar no São Pedro do Retiro, em Coração de Maria, Bahia, Brasil. Logo após, daqui a pouco a gente passa a programação do São Pedro do Retiro. Mas vamos agora com as broncas. Setor policial dá um tempo aqui no quadro Momento Junino. E eu volto já já falando como foi São João de Santo Estevão. Vamos lá. Ney Silva hoje morando lá. Desde segunda-feira está na geladeira, viu? A gente deu férias a ele. Segunda-feira ele volta. Está carregado de informações. Ainda hoje ele falou comigo. Me ligou. Rapaz, você não rodou minhas matérias. Que ele acompanha lá. Ele foi a morena do rádio que travou. Aí ele até brincou. O que foi que eu fiz a ela? Rapaz, eu não sei. Ah, Ney, viu? Ele tá lá acompanhando. Disse que ia conhecer a senhora. Ele viu um vídeo de uma jovem que trabalha aí no rádio, na rádio, né? Ela faz aí as redes sociais. Aí ele perguntou. É aquela que é a morena do rádio? Eu falei, não, não. A morena do rádio é a outra. Ele ficou, tá ansioso para ele conhecer, senhora Rosimeire. Mas vamos lá com as broncas, setor policial.

0: Agora são 13 horas e 8 minutos, 13 e 8, precisei resolver uma questão aqui, rapidinho, meu caro Ivan Costa, agora eu volto com você aí, as notícias do setor policial, né, você já anunciou, volto com você, rapidinho aí, precisei realmente resolver aqui uma questão interna.
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0: Programa Panorama Geral, agora com as broncas do setor policial. Aqui dentro do programa, vítima de espancamento morre no Hospital Geral Cléliston Andrade. Morreu no Hospital Geral Cléliston Andrade na última terça-feira. É um paciente identificado inicialmente como Jorge Jefferson de Oliveira Costa. Ele tinha 48 anos, um homem que deu entrada na unidade hospitalar após ser vítima de uma agressão num tomba em Feira de Santana. Estava internado desde o último dia 19 de junho. Segundo informações, o paciente foi socorrido pelo SAMU, encaminhado ao HGCA por volta das 20 horas e 23 minutos. Ter ocorrido o espancamento aconteceu próximo à policlínica Oswaldo Monteiro, no Pirajá, no bairro Tomba. O corpo foi encaminhado para o Departamento de Polícia Técnica de Feira de Santana. A vítima era natural de Itabuna e residia na região do Distrito de Humildes, em Feira de Santana. Lamentável. Para Cantinho do Pão, em Casa da Ração, Bom Sucesso. Tapinha agradece aí a preferência do povo do Bom Sucesso e as pessoas que foram nesse período junino aí, ó. Deu conta do recado, hein, Tapinha? Muito pão aí ele vendeu, viu? 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E atenção, aqui, vamos resumir aqui as notícias policiais. Vigilante morre em grave acidente na BR-324. É, rapaz, esse acidente hoje de manhã, viu? Ele tava indo trabalhar. Aí a informação que um carro atropelou ele, saiu arrastando restos. O corpo dele, rapaz, ficou todo esfarelado pela pista. Situação muito feia, viu, Lina e ouvintes. Um acidente na madrugada de hoje, quinta-feira, resultou na morte de um motociclista, Jefferson Oliveira Nascimento, na BR, no quilômetro 1520 da BR-324, num trecho localizado em frente à faculdade UNEF. A colisão, que aconteceu por volta das 5 horas, mobilizou equipes de resgate da Polícia Rodoviária Federal. De acordo com informações preliminares da Polícia Rodoviária Federal, a fatalidade foi provocada por uma colisão traseira. Impacto violento fez com que o segurança perdesse o controle do veículo e caísse na pista. Devido à gravidade das lesões, a vítima, que até o fechamento dessa matéria não havia sido identificada oficialmente, morreu antes mesmo da chegada do socorro médico. Testemunhas que trafegavam pelo local momentos após o ocorrido relataram que o corpo da vítima foi encontrado estirado no meio da rodovia e o forte impacto espalhou destroços da motocicleta em parte do corpo pela pista, indicando que o acidente havia acabado de ocorrer. Meu Deus. O irmão dele deu uma entrevista em uma rádio Feira de Santana e aí contando, né, ele falando, aí chorou, né, disse que o rapaz estava indo trabalhar. É, rapaz, ele morava em Feira, trabalhava numa dessas empresas das margens da BR-324, né? Ô, rapaz, é muito triste, meu. Notícia dessa deixa todo mundo abismado, né? Depois das festas juninas, a pessoa ir trabalhar e. Pior que ninguém sabe o que foi que aconteceu. Se foi um caminhão, se foi um carro pequeno que atropelou ele. As polícias vão, como foi de manhã cedo, a polícia vai pegar as imagens, câmera de segurança na região ali, né? Na própria faculdade deve ter, para ver como foi esse ocorrido. Aí foram as broncas, setor policial para o programa Panorama Geral de hoje.
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0: panorama geral na cobertura especial do São João de Santo Estevão, cidade destino, último dia de festa. Agora quem está ao palco é o Ademário Coelho, arrebentando. Por aqui também já passou o Santana, já passou também Tairone e tem a grande revoada nesse último dia. É Xande Harmonia, o pessoal já está aqui com óculos escuros, com protetor, porque a festa hoje vai até 9, 10 horas da manhã, viu? É a revoada que o prefeito Thiago Dias implantou o ano passado e esse ano está mantido. O grande cantor Xande Harmonia. Vanessa, tá a programação, os artistas que passaram por aqui nesse último dia do São João de Santo Estevão.
1: Hoje já passaram por aqui Beto Boto, Santana, Baby Ribeiro, Breno Oliveira, Mani Vaqueiro, Tairone, Adelmário Coelho e a Revoada com Xande Harmonia.
0: É o São João de Santo Estevão, São João belíssimo, né? Como a gente está vendo aqui, esse espaço que o prefeito fez aqui, uma área de alimentação, as pessoas ficam aqui e o palco está próximo, né? Está aqui logo aqui à frente, ficou muito bom, né?
1: Ficou ótimo, é um espaço que dá para as pessoas, né, que não querem ficar lá no meio da multidão, ficarem aqui, mas conseguem ouvir, escutar todo o show. Então é um espaço que foi bem programado e bem arrumado, todo temático, as decorações. Então parabéns aí ao prefeito.
0: Verdade, é o São João de Santo Estevão, cidade de Sino. Cobertura especial do Panorama Geral.
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0: estou aqui com a Amanda, no São João de Santo Estevão. Amanda, o que você está achando do São João daqui?
1: Estou achando tudo maravilhoso, tudo muito lindo, tudo muito caprichoso, com cada detalhe pensado direitinho aqui, perfeitamente, tudo lindo, tudo impecável.
0: E você recomendaria para as pessoas virem para o São João de Santo Estevão?
1: Com certeza, sem dúvida. É uma experiência única e incrível.
0: E vai deixar saudades?
1: Ah, já tô morrendo de saudade já. Já tô agora aqui, chega, me emociona só em falar. Porque tá tudo perfeito, tudo incrível, tudo maravilhoso.
0: Estou aqui com Bia, ela que é daqui de Santo Estevão. Bia, o que você acha do São João aqui da sua cidade?
2: Maravilhoso, sem dúvidas. É, muita gente de fora, né, esse ano, então. É, muita gente vindo conhecer a cidade, então isso é muito bom aqui pra gente. A festa super organizada, muito bonita, as bandas também excelentes, então tá maravilhoso.
0: E você recomendaria as pessoas pra vir aqui?
2: Com toda certeza, venham aqui pro São João de Santo Estevão, que é maravilhoso, vocês não vão se arrepender.
0: Eu estou aqui com Maria Clara. Maria Clara, o que você está achando do São João de Santo Estevão?
3: Eu estou achando uma festa extremamente perfeita. O prefeito esse ano arrasou demais, tá uma festa linda, familiar, super unida para todo mundo. Vem para a cidade de Chino, que está sendo a cidade maravilhosa, para curtir os festejos juninos. Felizmente, último dia, mas vamos aproveitar que a gente vai ter revoada até mais tarde e curtir bastante.
0: E você recomendaria para as pessoas virem para o São João de Santo Estevão?
3: Ah, sim, demais, porque cada ano o prefeito vai melhorando, aprimorando sempre mais. Nas atrações, ficando sempre a praça mais bonita, isso ficando maravilhoso.
0: Estou aqui com a Amanda.
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2: Oi, meu povo querido do Panorama Geral. Estamos aqui de volta ao município de Santo Estevão. Nesse quarto dia de evento aqui em Santo Estevão. E a festa começou desde o último sábado. Hoje, quarta-feira, já estamos nessa madrugada. Sabe quem está se apresentando aqui? É o cantor Ademário Coelho, arrebentando nesse momento. E hoje ainda tem a revoada com Xande Harmonia. Vamos acompanhar Ademário Coelho aqui no Panorama Geral.

E a Praça 7 de Setembro, lotada, viu? Muita gente para acompanhar esse último dia aqui do São João de Santo Estevão. Por aqui já teve outras atrações, a exemplo de Tairone. Agora ao palco está o grande forrozeiro Ademário Coelho. Vamos acompanhar.

0: ainda animação com vocês,
1: velho. Panorama geral, cobertura especial do São João de Santo Estevão, prefeito. 4 dias de festa, esse último dia agora está o palco. Ademário Coelho, só faz uma avaliação desse grande evento.
2: Sim, Ivan, que maravilha. Santo Estevão viveu 4 dias de festa e nós presente aqui com o público, mostrando que Santo Estevão se credencia a ser o melhor São João da Bahia, cidade destino esse ano, podendo entregar muito. Muito feliz por tudo que aconteceu até aqui. Foram 3 dias, hoje já no quarto, último dia de festa. A praça cheia, público empolgado, as pessoas gostando do que tem, a estrutura que a prefeitura montou, as apresentações das bandas aqui em Santo Estevão, bandas renomadas se apresentaram aí. Temos agora no palco Ademário Coelho, depois Santana, logo após Tairone e ainda Harmonia do Samba. Então mostrando que o São João de Santo Estevão se credencia sim a ser um dos maiores da Bahia.
1: E a Revoada esse ano com o Xande Harmonia?
2: A Revoada com o Xande Harmonia, expectativa muito grande. Deu uma volta aí já na praça. O pessoal já veio preparado de óculos escuros, protetor solar, porque nós estaremos aí até as 8, 9 da manhã fazendo a festa com o nosso povo, encerrando o São João 2026 e já preocupado em fazer o melhor ainda em 2027.
1: Prefeito, correspondeu toda a sua expectativa ou superou esse evento?
2: Sim, toda expectativa foi atendida. Primeiro, pelo povo de Santo Estevão. Santo Estevão tem um povo acolhedor, tem um povo hospitaleiro, soube receber muito bem os nossos visitantes. Todo visitante extremamente satisfeito com o que foi entregue pelo nosso povo. Eu quero agradecer ao povo de Santo Estevão, a nossa terra, que de verdade se mostra aí como hoje um dos principais destinos da Bahia. Quero agradecer também a nossa equipe de governo. A equipe de governo que empenhou muito trabalho para entregar e fazer com que todo mundo ficasse satisfeito com a nossa festa.
1: E a cidade se preparou e comportou todo o público que compareceu aqui?
2: Sim, claro. Santo Estevão se preparou para essa festa. Nós sabíamos que era uma mega festa esse ano. Então toda a estrutura que foi montada, graças a Deus, funcionou da melhor maneira. Mostrou que Santo Estevão, de verdade, pode estar credenciado a promover grandes eventos.
1: O senhor arrisca um placar para logo mais seleção brasileira?
2: Brasil 4-0.
1: Em relação, se a seleção for à frente, vai continuar tendo jogos, transmissão de jogos na praça?
2: Sim, inclusive foi um programa nosso criado para essas festas juninas, né? Arena Torcedor. Arena Torcedor que está sendo um grande sucesso no nosso festejo. Né? O povo assim aderindo, praça cheia, toda a edição. E o Brasil andando aí e com fé em Deus, na final, né, Santo Estevão terá o seu espaço de bem comum, o seu espaço para todo o público assistir nos grandes telões aí na Arena Torcedor.
1: O senhor também resgatou a micareta. Para esse ano está mantida no aniversário da cidade em setembro?
2: Aniversário da cidade, nós já fizemos ano passado uma grande festa. Estaremos organizando agora, após São João, a festa aniversário da cidade e comemorar com o nosso povo, mostrar que o povo, nosso povo, além de festa, em setembro nós estamos aí com um grande pacote de obras, um grande pacote de serviço, ordem de serviço para entregar ao nosso povo, mostrar que a Prefeitura Municipal está colocando Santo Estevão, na verdade, no caminho do desenvolvimento.
1: E essa área aqui ficou beleza também, área de alimentação, aqui próximo à Prefeitura.
2: Sim, nós criamos esse espaço, uma tenda aqui onde pudesse receber o nosso povo, receber as pessoas. Santo Estevão, assim, mostrando que pode fazer um grande São João. Tem espaço para isso, é uma cidade que logisticamente é favorecida e com isso a gente tem hoje o melhor São João da Bahia e se propondo aí a ser o melhor da Bahia, o melhor da região e se propondo a ser o melhor da Bahia.
1: Valeu, prefeito, muito obrigado, parabéns pelo evento.
2: Obrigado, Ivan, pela cobertura, Panorama Geral jogando duro aqui com a gente, ó. Vem para Santo Estevão, o melhor destino da Bahia.
1: Ademário Coelho, nesse último dia do São João de Santo Estevão. Ademário Coelho, que é baiano, é aqui do nosso estado da Bahia, nossas referências do forró.

E a estrutura aqui do palco, a estrutura do São João de Santo Estevão é muito boa, viu? Vocês observam aí, ó. Um palco muito bom, todo em LED. E aí, por aqui passou grandes atrações aqui nesse São João de Santo Estevão. E a banda do cantor Demário Coelho, a banda completa, forró, eletrônico.

Adamário Coelho, São João de São Sistema, nesse dia 24 de junho, último dia do São João aqui de Santo Estevão. Por esse palco passaram grandes atrações. Aliás, a festa que começou desde o dia 6, com Roda Modesta, depois teve o jogo da seleção aqui mesmo no dia 13, depois do jogo da seleção, dia 19, e agora está desde sábado o São João, aqui na Praça 7 de Setembro. A festa vai deixar muita saudade. Parabéns ao prefeito Thiago Dias pelo belo evento. Você que está aí acompanhando essa cobertura especial aqui do Panorama Geral, nos acompanhe. Nesse exato momento, ele jogando aí toalhas nas cores do Brasil para os seus fãs que estão aqui acompanhando o show aqui em Santo Estevão, Bahia.

0: um dos grandes clássicos do interpretado aí por Flávio José. Se apresse, não. É Ademário Coelho aqui no São João de Santo Estevão, esse último dia de evento.
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0: Opa, programa Panorama Geral, aqui você fica ligado e fica sabendo de tudo e todas as informações. É, aí, portanto, vocês acompanharam os melhores momentos do último dos shows, principalmente aí o show de Ademário Coelho, lá em Santo Estevão. A festa terminou, era 10 horas da manhã, como o Xande finalizou o show, viu, rapaz? Muita gente ficou até o final. É, rapaz, Santo Estevão tem se tornado um. Santo Estevão é um São João pequeno, né? E com o Thiago Dias agora entra como um dos grandes festejos do nosso estado da Bahia, juntamente com Birimbau, Cruz das Almas, Ibicuí, Ipirá, Jequié, Serrinha, Cido Bonfim. São muitas cidades que realizam, cada uma com sua característica, né? Birimbau, São João grandão, São João muito grande. Coração de Maria, São João também cresceu bastante, né? Cada um com seu estilo. Mas a gente volta já já com os melhores momentos do show de Maiara e Maraisa. Detalhes daqui a pouquinho, viu? Maiara e Maraisa, que fez um showzaço na madrugada de hoje. Começou a tocar, era mais ou menos 12h30, encerrou 2 da manhã, viu? Maiara e Maraisa, Encanto Multidão, no último dia do Arraial do Berimbau 2026. Cobertura do Panorama Geral daqui a pouquinho. A senhora vai ver, Morando do Rádio, como a Maraisa está magrinha, viu? Rapaz, o que é isto? Detalhes daqui a pouco, logo após a nossa chamada de oferecimento, nosso momento Juninho no seu rádio. Volto já com os melhores momentos do show de Maiara e Maraisa. Aguarde aí, um instante só, é Pai Bola.
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3: Olá, olá, gente. Olá, olá, minhas amigas, meus amigos. Agora aqui o palco, segunda grande atração desta quarta-feira, hoje dia 24, dia de São João. Maiara e Maraísa, nesse exato momento, aqui no Arra do Brival 2026. Maiara e Maraísa, dupla, música sertaneja nesse último dia do Arra do Brival. Vamos acompanhar.

Rapaz, elas emagreceram um bocado, viu? Tá parecendo uma menina, ó, pra ali, rapaz. É, rapaz, emagreceu. Pois é. Mário Maraíza, aqui no Arraial do Brimbal.

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3: E a que está mais magra é a Maiara. Né? Maiara emagreceu um bocado. Chega, na minha opinião, ela emagreceu demais, né?
4: Vamos começar a fazer desse jeito?
3: Vamos lá, né? E já a Maraísa, ela emagreceu, mas não tanto. Pois é, a dupla Maiara e Maraísa, hoje no Arraial do Berimbau 2026. Nesse Cadê último dia de festa.
4: Cadê o copo de vocês?
3: Maiara e Maraísa, Raia do Berimbau 2026. Esse último dia de festa. Festa essa acontecendo aqui no estádio Roseirão, em Berimbau, famosa Berimbau.

Bonjour.

Exato momento, Maiara e Maraísa, dupla se apresentando aqui, mandou apagar luzes, aí agora os fãs que estão aqui assistindo o show estão com as luzes celulares acesas e o espetáculo aqui de Maiara e Maraísa se apresentando no Arraial do Berimbau, faz parte aí do show delas. Pois é, Maiara e Maraísa. Você acompanhando aqui no nosso canal no YouTube, realização Arraial do Berimbau, realização da Prefeitura Municipal de Conceição do Jacuípe.

Maile Maraíza, Norra do Berimbau. Show de Maile Maraíza. E Maiara está aqui agora pousando aqui para as fotos, aqui no Arraial do Berimbau 2026. Último dia de evento, né? E um showzaço dessa dupla que trouxe muita gente aqui para o estádio municipal. Showzaço aí da dupla Maiara e Maraíza, aqui nesse último dia do São João de Conceição do Jacuípe, o Arraial do Berimbau.

Maíra Imaraíza agora interpreta das músicas mais executadas da música sertaneja. Música composta por José Augusto, Evidência, e fez sucesso na voz, nas vozes Chitãozinho e Chororó. Vamos acompanhar. A Rádio Berimbau, esse último dia, Maíra Imaraíza, aqui em Conceição do Jacuípe.

0: showzaço aí de Maiara e Maraíza, encantando a todos que estão aqui no estádio Roseirão, nesse último dia do Arraial do Berimbau. A sintonia das duas, impressionante, né?
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0: Maiara e Maraísa, já vai encerrando o show, viu? Uma hora e meia de show, showzaço aqui nesse último dia do Arraial do Berimbau, cobertura especial do Panorama Geral. 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Pois é, rapaz, finalizando esse showzaço aqui, Maiara e Maraísa e sua banda aí fantástica, showzaço. Quem esteve aqui, acompanhou esse show, você que está assistindo aí através do nosso canal no YouTube, deve concordar também. O showzaço, aqui a gente cobrindo os melhores momentos deste show. Hoje, é justamente hoje, dia 20, já estamos no dia 25, né? Que é 2 horas da manhã, mais de 1 hora e meia de show. E aí ela vai encerrando a sua apresentação aqui em Conceição do Jacuípe. Valeu, gente! Fique aí nas sete finais do show de Maiara e Maraísa. Você que gostou dessa reportagem, aproveite e se inscreve, ative o sininho para ser notificado das reportagens especiais que nós publicamos aqui no nosso canal. Grande abraço e até a próxima. Tchau, gente! A Arraial do Berimbau vai finalizando, mas tem outras atrações. Daqui a pouco tem Fernandinha e outras atrações. A Arraial do Berimbau, ano que vem tem mais. 2027. Valeu, um abração de coração do seu amigão. Fique aí com os instantes finais do show de Maiara e Maraísa. 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
4: Eita, chegou São João. 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

0: 14 horas e 1 minuto, 2 e 1, vamos finalizando o panorama geral, mas não posso finalizar sem falar da seleção brasileira, um toque rápido na bola. A gente vai finalizar por aqui, Ivan Costa, continuando aí no trabalho, bom trabalho para você, essa cobertura do São João, e aí vem o São Pedro. Você vai acompanhar aqui também no panorama geral a cobertura das festas de São Pedro na região.
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0: Para falar da seleção brasileira, rapidinho aí a Copa do Mundo, o Brasil que passou para a próxima fase, né? A fase decisiva agora é cada jogo uma final, né? Cada jogo uma final e quem for ganhando vai avançando, quem não, quem perder já arruma suas malas e vem-se embora, né? Mas o Brasil passou aí mais uma vez para a fase decisiva, venceu ontem, né? Ontem o Brasil, né, a seleção brasileira venceu por 3 a 0 o time da Escócia e se classificou em primeiro lugar no grupo, né, no seu grupo, o Brasil que vai enfrentar aí hoje os adversários do Brasil são as seleções do grupo F e vão se enfrentar ainda Suécia e Japão, né? Suécia e Japão que vão se enfrentar. E vamos saber qual dos dois que será aí o adversário do Brasil no próximo dia 29. Próximo dia de 29 é segunda-feira, né? Segunda-feira, dia 29 de junho, o Brasil volta a campo já no chamado mata-mata e você vai acompanhar e torcer, é claro que a gente tá na torcida, né? Por mais que a gente veja assim, parece que não vai. Mas a gente torce porque é o nosso Brasil, é a nossa seleção brasileira. Então, no jogo hoje será definido no jogo entre Japão e Suécia quem será o adversário do Brasil, né? O primeiro adversário do Brasil nessa fase decisiva, nesta próxima fase. Portanto, no grupo F, aqui os chamados Países Baixos, né? Já classificou. Já está classificado em primeiro lugar. E para decidir o segundo lugar do grupo F, Japão e Suécia. E um dos dois serão aí o adversário da seleção brasileira. Destaque para Vini Júnior, né, que marcou 2 gols na partida de ontem. Já completou aí o seu quarto gol na Copa do Mundo de 2016, né? Então, vamos aí. Vale a nossa torcida. Para o Brasil, no grupo C, que é o grupo do Brasil, é o grupo C, jogaram entre si para definir as duas vagas que avançou: Brasil, Marrocos, Escócia e Haiti. O Brasil em primeiro, o Marrocos em segundo, com 7 pontos. O Brasil em primeiro com 7, ganhou aí no saldo de gols. O Marrocos também com 7. E a Escócia ficou em terceiro com 3 pontos. O Haiti não marcou nenhum ponto na competição. Então, avança Brasil e Marrocos para a próxima fase aí no grupo do Brasil. Vamos então finalizando, né? Finalizando, você acompanhou aí na transmissão o show de Adelmário Coelho. A gente vai finalizar o programa com ele, já que falamos da seleção brasileira e todo mundo hoje está contente que o Brasil ganhou e passou para a próxima fase, ficou em primeiro no grupo. Então, Adelmário Coelho, tudo pelo meu país.
1: Brasil!

0: A gente finaliza o panorama geral de hoje. Hoje é quinta-feira, então segunda-feira estaremos de volta aqui ao meio-dia trazendo aí já os festejos, a cobertura dos festejos de São Pedro aqui no panorama geral. A equipe do panorama geral, na coordenação de Ivan Costa, segue, portanto, aí na cobertura dos eventos, das festas juninas, e você fica sabendo de tudo aqui no Panorama Geral. Muito obrigada pelo carinho da audiência. Antes de finalizar, mandar um abraço aqui para a Prolígia, né? Parabenizando o Ivan Costa pelas reportagens aqui, a cobertura das festas de São João. E também Dona Moça, um abraço, Dona Moça, tá ligadinha aí, desejando uma abençoada tarde de quinta-feira para todos nós. Muito obrigada pelo carinho da audiência. Que Deus abençoe a todos. E em qualquer situação que você viver, escolha sempre fazer o bem, porque fazer o bem vale a pena. E só quem luta pelo bem é invencível.
1: Tem motivo para se sentir
0: Um grande beijo para
1: infeliz.
0: todos e até segunda no Panorama Geral. Eu venho, volto daqui a pouquinho com o nosso Tarde Alegre na Educadora, ainda em ritmo de festas de São João. E o Panorama Geral volta segunda-feira, se Deus quiser.
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3: 2:22.
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0: Boa tarde, minha querida Lina Santana. Já estou aqui ouvindo o Tarde Alegre na Educadora. Toca forró aí que eu escuto daqui. Uma boa tarde para todos os ouvintes e para todos que fazem parte da Educadora.
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2: Boa tarde, Lina Santana. Como foi você, São João, Lina? Tudo de bom aí pra você? Neve Terra Nova. Manda um abraço pra todos os ouvintes da Educadora FM aí. Toca um forró bom pra mim, Jackson do Pandeiro aí. Que Deus te abençoe, ilumine o seu caminho.
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1: Já por aqui com o nosso Tarde Alegre na Educadora. Já passou aí o dia de São João. Ontem teve só a programação especial. E aí gostaram? Ouviram e gostaram do forrozinho, a programação toda especial ontem para você, ouvinte nota mil da Educadora. E hoje já estamos daqui, começamos logo às 5 da manhã com o Admário Reis. E agora estou chegando com o Tarde Alegre nesta quinta-feira. O calendário marca 25 de junho.
2: Hoje é sexta-feira! Hoje é quinta, olha.
1: Eu falei, hoje é quinta-feira. Quinta-feira é porque ontem foi São João, né? Feriado aqui, especialmente no Nordeste, né? Não foi feriado nacional, feriado pela força da festa, né? De São João aqui no Nordeste, né? Então, as cidades, o estado da... A maioria dos estados aí do Nordeste dá o feriado no dia 24 de junho, dia da Natividade de São João Batista, né? É importante lembrar que a festa do dia de ontem é em comemoração ao dia em que nasceu São João Batista. E aí vem as tradições, as culturas. Conta-se que a tradição, por exemplo, da fogueira, né? Da fogueira de São João. Meu amigo Zé Carlos do Picado até lembrou isso, né? É importante a gente falar a tradição da fogueira. Por que que acende a fogueira no dia de São João, né? Comemora-se o nascimento. Então, conta-se a tradição que a família, né, de Isabel e de Zacarias, no dia que se alegraram, né, e isso está na Bíblia, né, que os parentes, a família se alegrou com Isabel e Zacarias no nascimento de João Batista. E aí eles acenderam uma enorme fogueira para celebrar com os parentes e aqueles que estavam de longe, que estavam distante, ao verem a fogueira, já sabiam que era por conta da celebração do nascimento daquele menino, que seria o precursor, que iria à frente anunciando o Messias, São João Batista. Então, muita gente pensa assim, mas o dia de São João Batista, que morreu decapitado e tal. Não, mas a festa de ontem é a festa do nascimento de São João Batista. É tanto que a solenidade litúrgica é a Natividade de São João Batista. O martírio de São João Batista é comemorado no mês de agosto. É importante a gente saber dessas tradições, por que a gente acende fogueira no São João, né? Dentre outras, né, explicações da tradição, essa, né, que faz referência aí com a celebração litúrgica do dia de São João.
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1: Ah, pois, no Tarde Alegre também a gente traz história, cultura. E vamos agora nos atualizar no calendário, trazer os fatos históricos que marcaram o dia 25 de junho.
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1: parabéns a todos que completaram a Idade Nova ontem também, né? Dia 24 de junho.
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1: A estação é do inverno. Estamos vivendo hoje os 176 dias dos 365 do calendário 2026. Faltam 189 para finalizarmos o ano de 2026. E aí você vê que a gente já está chegando quase meio a meio, né? Hoje é o dia 177 dias que já estamos vivendo deste ano e faltam 189.
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1: Nos fatos históricos, a inauguração do Museu Berardo de Arte Moderna e Contemporânea. Instalado no Centro de Exposições do Centro Cultural de Belém, com um acervo composto por mais de 862 obras. Início da Guerra da Coreia, dia 25 de junho de 1950 até 27 de julho de 1953.
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1: Independência de Moçambique, em 1885. Então, 1975, Moçambique tornou-se independente em 25 de junho de 1975, na sequência da Revolução dos Cravos, a seguir a qual o governo português assinou com o Frelimo os acordos da cidade de Lusaka. Fernanda Lima, aniversariante famosa deste dia 25 de julho, nasceu em 1977. Ela é modelo, apresentadora de televisão brasileira.
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1: São Próspero de Aquitânia, lembrado hoje no calendário dos santos, segundo conta a sua história. Ele foi discípulo de São Pedro, acompanhou durante algum tempo o apóstolo São Paulo, depois redigiu o segundo evangelho e pregou no Egito, onde alcançou a palma do martírio.

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2: A todos os aniversariantes do dia, também os aniversariantes de ontem, que a gente não teve o programa Tarde Alegre aqui ao vivo, mas está valendo hoje, parabenizar, homenagear os aniversariantes de ontem, dia 24, e os aniversariantes de hoje, dia 25, aqui no Tarde Alegre, os parabéns. Canta Brazilian Boys!

0: vamos nessa.
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2: Não podemos esquecer uma data especial, como o dia do seu aniversário. Por isso estamos aqui para te parabenizar, desejar felicidade, saúde, paz, alegria no coração e dinheiro no bolso, que não faz mal para ninguém.
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2: Meu amigo Neco de Terra Nova, que perguntou como foi de São João, bem em paz, graças a Deus, e feliz que o nosso Brasil deu 3-0.
4: Brasil!
2: Um abraço, meu amigo Neco de Terra Nova e minha amiga Conceição do Etizeiro, como foi de São João?
5: Boa tarde, Ana Santana, minha querida. Como passou São João, você e toda a sua família? Passou
2: tudo
5: em paz?
2: Tudo em paz,
5: está
2: graças a Deus.
5: Está falando aqui, Conceição do Etizeiro. Um excelente dia, uma ótima quinta-feira para todos nós, para você, sua família, família de Blá, família de Lina, família educadora e os ouvintes da educadora. Toca aí para mim, Lina, um forrozinho daquele arrumado. Eu tô aqui, ó, ligadinha, ligadinha, de Flávio José, que eu tô ligadinha, ligadinha, no Tarde Alegre, ó, com a Morena do Rádio, Lina Santana. Tudo de bom, minha querida? Um excelente abraço e tchau, tchau.
2: Um abraço e tchau, tchau, minha amiga Conceição do Otizeiro. Mas é um tchau, assim, somente da conversa, porque a sintonia continua até as 5 da tarde, não é, minha amiga Conceição? Já abraçando aqui meu amigo João Tratorista, minha amiga Nininha lá de Cana Brava, tá ligadinha, minha amiga Branca também, aquele abraço, Prolígia, mandando um abraço pra gente também. É, um abraço para o Lígia, um abraço para todos que estão ligadinhos, participando pelo 75992036677. Minha amiga Aurelina, cadê minha amiga Aurelina? Dançou muito forró e não chegou aqui ainda, viu? Vamos à nossa mensagem de otimismo.

0: O título da nossa mensagem de hoje, a palavra.
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0: A palavra, poderoso veículo de comunicação, a palavra é instrumento que poucos utilizam como deveriam. A boa palavra ergue e consola, ensina e corrige, ampara e salva. Já a má palavra envenena e mata, enlouquece e fulmina, desequilibra e arma de ódio. Dispões desse abençoado instrumento para preservar a vida e enriquecê-la de bênçãos, que é a palavra. Usa o verbo com sabedoria, ensinando, ajudando, impulsionando as pessoas ao avanço, ao progresso, às conquistas e vitórias. Articula a palavra sem gritaria, nem desconcerto emocional, de modo que te faça agradável, inspirando os que te ouvem e gerando simpatia em teu favor. A arte de falar é conquista que todos devem lograr. A arte de falar é conquista que todos devem lograr. E aqui não estamos falando da palavra de uma fala formal, burocrática, daquelas que os oradores se utilizam para fazer as suas oratórias e chamar a atenção do seu público. Mas estamos falando da palavra, a palavra boa, a palavra bendita. Estamos falando da palavra que é instrumento de paz, de amor, de alegria, de motivação para as outras pessoas. Comparando ao contrário, o oposto da palavra bendita, está a má palavra, a palavra maldita, que envenena, que mata. Às vezes, a palavra fere mais do que uma bofetada, do que uma agressão. Uma palavra pode matar, uma má palavra, uma palavra maldita pode matar uma pessoa. Que possamos vigiar a nossa palavra e buscar sempre, sabendo que todos têm defeitos, nós também temos, então vamos voltar o nosso olhar para a qualidade das pessoas e dizer sempre para elas as palavras benditas, a boa palavra, para ajudar aos nossos irmãos que estão à nossa volta na caminhada para seguirem em frente. Às vezes, encontramos pessoas no nosso dia a dia que não precisam de nada, só precisam ouvir uma boa palavra. Seja você, sejamos nós, mensageiros desta boa palavra, da palavra bendita. Das línguas ferinas que falam mal, que são mais ferinas e são mais venenosas e afiadas do que as navalhas, já temos muita. De línguas que só enxergam os defeitos, já temos muitas por aí. Sejamos nós, principalmente você, que conhece a Deus, que busca viver o amor de Deus, seja você, mensageiros de boas palavras e de bons elogios.
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1: Aí a canção da Arielle Bonatti, Bye Bye Tristeza. A nossa mensagem de otimismo de hoje.
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1: Vamos rapidinho, apoio cultural. A gente volta já já com mais sucesso, mais tarde alegre, na Educadora.
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5: 2:51.
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3: Deus é maior que tudo que me acontece. Deus é grande, supremo bem e tudo posso naquele que me fortalece. Esta linda canção com o Flavinho, tudo posso naquele que me fortalece. É o nosso momento de reflexão aqui no Tarde Alegre. Na Educadora, a gente para um pouquinho meditando a mensagem de hoje. A mensagem de hoje foi forte. A mensagem de hoje nos falando da palavra. A palavra que é este importante meio de comunicação. E a gente que escolhe, está em nossas mãos decidir se a gente quer pronunciar a boa palavra ou a má palavra. A palavra bendita ou a palavra maldita, né? Lembrando que tudo é como uma semente, né? O que a gente planta, a gente vai colher. Nós temos a opção de escolher as sementes na hora de semear. Você escolhe se você quer pronunciar as palavras boas ou as palavras más. Mas sabendo que quando você só pronuncia as palavras más, você vai colher também os frutos das palavras más. Se você escolhe, se você toma por opção semear, proferir sempre a boa palavra que ergue, que consola, que ensina e que corrige, que ampara e que salva, você vai colher os frutos das boas palavras que você pronuncia. Vamos escolher? Sempre falar as coisas boas, as boas palavras. Vamos escolher sempre elogiar. Sempre, eu repito sempre, os defeitos todo mundo tem. E já tem muita gente olhando o defeito nosso, o defeito dos outros. Vamos nós escolher olhar para as qualidades das pessoas, elogiar as pessoas, edificar as pessoas com a boa palavra, com a palavra bendita.
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3: Vamos agora ao nosso apoio cultural, não é? Daqui a pouquinho a gente volta com o nosso Tarde Alegre na Educadora, que tem o oferecimento todo especial, o oferecimento da Fertimax. 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Lembrando que a gente continua o Terreiro do Forró, vai até o dia 30 de junho, São João e São Pedro, viu? Afinal de contas, para a gente dançar forró, a gente dança o forró, é no São João, é no São Pedro, a gente tem aquele forrozinho aqui na nossa região, né? O São João é mais forte porque ele chega primeiro, mas o São Pedro também não fica para trás não, viu? Aqui no Tarde Alegre, o São Pedro também vai estar tocando muito forró para a gente dançar. 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
5: 3 e 11.
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5: 3:21.
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7: Mensagem de otimismo já foi, meu amigo. Agora é a hora do terreiro do forró. É a hora de entrar na dança e dançar até levantar poeira, viu? Olha aí, o sol tá brilhando lá fora. O terreiro tá, não tá molhado não, viu? E o terreiro do forró é o mais animado de toda a região das festas juninas. O terreiro do forró da Educadora é o mais animado. 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Vamos aqui. Cadê? Deu uma travadinha aqui. 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Mas deixa eu abraçar aqui meu amigo João Tratorista. João Tratorista, que pediu uma música que a gente vai tocar, a gente vai trazer aqui no Terreiro do Forró essa música do meu amigo, esse pedido do meu amigo João Tratorista.

0: Boa tarde, Lina. Boa tarde a todos. Analozó aí para Jacira, minha irmã. É, Matias Miguel Notizeiro, Dona Bolinha do Beiú. Margot do Seco. Marenita, Chico da Venda, Popó da Canabrada. E nada do forró, Lina. Toca aí um forrozinho com Alemão do Forró. Oferecendo a todos os ouvintes aí. Quem gosta também é a Marenita, esse forró de Alemão do Forró. Valeu, pessoal. Tudo de bom. Antônio tá aqui também mandando alô aí pra vocês. Valeu, abençoada.
1: Valeu, meu amigo João Tratorista. Um abraço aí pra Dona Antônia, ligadinha também aí, ouvindo a gente. Obrigada pelo carinho da audiência, viu? Aquele abraço, Dona Antônia. Muito obrigada mesmo pela sintonia. E meu amigo João Tratorista também. Conceição do Otizeiro, meu amigo Popó da Cana Brava. Minha amiga Branca pediu aqui As Pedras que Cantam com Raimundo Fagner. A gente vai tocar também agora no Terreiro do Forró. Meu amigo Dino Motoboy também chegando na área. Minha amiga Nininha também está aqui já pedindo seu forrozinho. Vamos então. Terreiro do Forró está no ar no Tarde Alegre da Educadora, no oferecimento dos nossos patrocinadores. E a gente já volta dançando forró.
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0: Aí foi o terreiro do forró no nosso Tarde Alegre na Educadora, no oferecimento do licor do bom, tradição e sabor em cada gole. 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Vamos ao apoio cultural. Daqui a pouquinho a gente volta com mais Tarde Alegre. Lembrando que nossa roda de samba, hoje tem roda de samba a partir das 16h.
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3: 3h54.
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4: 4 e 6.
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conta com o forrozinho aqui na educadora. Daqui a pouquinho nossa roda de samba, mas agora eu tenho que atender o pedido do meu amigo lá de Terra Nova, que pediu uma, ele pediu uma de Jackson do Pandeiro.

0: gente vai lá em 1979 relembrar o grande sucesso de Sebastiana. Um abraço aí para meu amigo Neco de Terra Nova e também meu amigo Chico da Venda de Coração de Maria. Mandar um abraço aqui para Sandra, filha de Braulina do Beiju. Manda um abraço, todos estamos ligados. Manda um alô aí para Brau, que tá ligadinha. Beijo, Brau! Tudo de bom para você aí, Braulina do Beiju, ligadinha aqui na nossa programação. Bitinho, meu amigo Bitinho, meu amigo Dino Motoboy, tá ligadinho também com a gente. E meu amigo Tonho do Amparo, tá ligadinho. Um abraço, meu amigo Tonho. Daqui a pouquinho aqui vou ouvir sua mensagem. Meu amigo Tonho do Amparo, ligadinho também na programação. Vamos de Jackson do Pandeiro, Sebastiana.
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Essa daí foi especialmente para nossa querida Braulina do Beiju, dançar esse lari-lariê sem baixar o braço, com o braço lá em cima. Um abraço, Brau!

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1: 4:17.
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6: 4:28.
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7: 4:43.
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0: 4h59.
1: Ô, não há não, fica aqui mais um pouquinho, tá tão bom, fica antes, só um pouquinho, fica antes, pedir de amigo antes. Ô, não há não, tá tão bonzinho.
2: Gente, meu amigo, tem que terminar aqui. Daqui a pouco tem Mundo e Negócios com Adeildo Apolônio. Ele tá chegando daqui a pouquinho. Ele tá na externa hoje, mas vai entrar direto da externa aqui fazendo o programa Mundo e Negócios nesta quinta-feira. Porque hoje não é segunda, viu? Ontem foi feriado de São João, mas hoje é quinta-feira. Amanhã, sexta-feira, tem Hora da Lambada, tem nosso Tarde Alegre, tem forró pra gente dançar. Já no clima das festas de São Pedro. Logo depois do programa Tô com Josi, a gente vem chegando no nosso Tarde Alegre na Educadora, sexta-feira, alegria dobrada pra gente dançar. Alô, meu amigo Cassola, minha amiga Gilda, ligadinhos aqui na programação. Vamos então finalizando o nosso Tarde Alegre por hoje, eu vou seguindo.

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1: Eu vou seguindo, agradecendo a Deus, agradecendo a você, a sua companhia, a audiência, a amizade. Deus abençoe você e a sua família. Uma noite de paz, tranquilidade, bom sono, belos sonhos. Isso. Meu amigo Bida Poronga, meu amigo, minha amiga Conceição do Etizeiro, chegando aqui mais uma vez. Olha, eu fiquei devendo aqui o boa tarde aqui do meu amigo Tonho do Amparo.
2: Muito boa tarde, minha grande amiga Lina Santana. Como foi você de São João? Tudo bem, graças a Deus, né? Aqui também tá tudo bem. O forró tá gostoso aqui. Eu tô aqui dando pra dançar mais minha namorada. Se der pra você botar um forró mais gostoso ainda, tá bom. Se não botar, tá de boa, valeu. Que minha namorada tá aqui doida pra dançar um forró.
1: E eu botei o forrozinho aí bem gostoso pro meu amigo Tonho dançar pra sua namorada, viu? Um abraço, Tonho. Um abraço, minha amiga Marlene. Um abraço ao nosso amigo Tico do Sapé, sempre ligadinho na educadora.
3: Obrigado, Senhor, mesmo que eu chore.
1: Faltou também da minha amiga Nininha, não foi?
4: Boa tarde, Lina Santana. Como é que tá a senhora? Como foi de São João? Eu fui bem, graças a Deus, senhora, sua família. Gostaria de lhe pedir a música de Carlos Santos. Quero você, a senhora, sua família. Gostaria de lhe pedir a música de Carlos Santos, Quero Você.

0: invencível. LB, beijo no seu coração. Fique agora com o programa Mundo e Negócios. Obrigado, com nosso amigo Adeildo Apolônio. E até amanhã, se Deus quiser.
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2: 5 e 5.

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1: 5 e 7.
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4: Sejam muito bem-vindos ao programa Mundo e Negócios desta quinta-feira. Quinta-feira esta aí maravilhosa, o clima está agradável. Seja muito bem-vindo ao nosso programa semanal que tenta ajudar você, né, trazendo dicas, informações para o mundo do empreendedorismo, para o mundo da gestão, para o mundo dos negócios, trazendo reflexões, pensamentos, notícias, matérias e tudo o que é importante para o teu desenvolvimento pessoal, desenvolvimento profissional, desenvolvimento humano. E a gente vai ao ar todas as quintas-feiras aqui pela Rádio Educadora de Conceição do Jacuípe, 80.

0: 98,5, a Rádio da Família. Eu agradeço imensamente a sua audiência, porque você é o maior motivo de estarmos juntos, conectados, juntos aqui neste programa maravilhoso, que é o programa Mundo e Negócios. E esta quinta-feira promete, hein? Vamos trazer assuntos importantes aqui. Eu espero que você não saia da sua conexão, não saia da nossa sintonia. Fique aí, faça o que você estiver fazendo, mas não saia do nosso radinho. Fique conectado conosco, porque é muito prazeroso tê-los aqui conosco. Um abraço aos nossos amigos, parceiros, às pessoas que estão sempre nos escutando, escutando nas rodovias, nas suas casas, nos seus empreendimentos, nos seus trabalhos, onde quer que estão. Então, o programa Mundo e Negócio é um programa preparado, desenvolvido para você. Então, eu te peço, por favor, não saia daí, porque hoje, mais uma vez, teremos notícias e coisas maravilhosas para o seu programa. Vamos para um breve intervalo e já já a gente começa o programa Mundo e Negócios dessa quinta-feira.
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4: 5 e 9.

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1: 5:23.
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3: E como já é de praxe, né? Voltando aqui com o nosso programa Mundo e Negócios, como é de praxe, né? A gente vai tentar trazer algumas notícias aqui que foram reportagens importantes para a gente. Então, fica de olhinho aí que você vai entender melhor sobre o programa. Hoje, tem uma notícia aqui bombástica dessa semana, né? Que fala sobre os funcionários de uma fábrica em Minas Gerais foram surpreendidos por um gerente chinês que resolveu fazer algum tipo de agressão física. Olha que coisa interessante, né? Uma agressão física. A reportagem está no Metrópole, mas também está aí outros canais de notícias, que fala que funcionários cruzaram braços em unidade da Midea, em Pouso Alegre, Minas Gerais, após denúncia de tapas nas costelas e golpes com borrachas. É interessante isso, né? A paralisação das atividades aconteceu na terça-feira, dia 23/6, após ter sido feitas essas denúncias em que um gestor chinês, um gerente chinês da empresa, fez essas agressões, segundo as denúncias aqui relatadas, né? Segundo os sindicatos metalúrgicos, a vítima trabalha no setor da qualidade e teria sido atingida com tapas na costela e golpeada com borracha de vedação enquanto exercia suas funções. A pressão, né? Aqui agora vai um comentário meu. A pressão por produtividade, às vezes, eu não estou justificando, não é meu papel justificar, e esse daqui é porque a gente já viveu muito dessas etapas, entende um pouquinho como é que funciona. Então, a pressão por produtividade acaba, por muitas vezes, gerando esse desconforto, essa situação de agressão física. De novo, mais uma vez, eu não estou justificando a condição, eu estou dizendo que isso acontece, por mais que não se queira que aconteça, acontece na maioria das empresas em que o ritmo de produtividade é assim. Inclusive, eu já fui agredido em uma empresa da nossa região por um gerente, hoje ele é gerente da unidade, mas ele já chegou a me agredir fisicamente por conta de uma visão errada sobre uma produtividade que ele estava tendo lá. Então, isso acontece, tá? Não é legal, obviamente não é legal, obviamente não é bom, obviamente ninguém quer ser agredido, ninguém quer estar aqui para agredir ninguém, principalmente no ambiente de trabalho, mas é necessário que a gente faça uma apuração mais condizente para que as pessoas entendam exatamente como é o cenário brasileiro hoje por produtividade e nível em elevação como está a gente hoje, né? As altas margens de cobrança de produtividade por baixo custo, o aumento dos impostos e a qualidade que tem que ser elevada por conta da alta concorrência, tá? Então, assim, não se espantem, não. Da cultura desse gestor chinês, provavelmente isso faz parte de algum modelo ali, de algum negócio, tá? Vamos para a segunda notícia aqui, que é interessante também. Nível de endividamento das famílias brasileiras atingiu patamares recorde, chegando a 82% dos lares no Brasil. Isso quer dizer que o cartão de crédito e os empréstimos pessoais são apontados como os maiores vilões desse cenário, agravado pelas altas taxas de juros elevadas por despesas básicas. A proporção do endividamento quer dizer que o indicador superou a marca de 81% para 82% no total das famílias brasileiras, deixando claro que, para essa medição, cerca de 30% dessas famílias é inadimplente, famílias que possuem dívida em atraso, e a proporção dos brasileiros negativados, ou seja, com nome sujo. E aquele programa Desenrola, eu tenho acompanhado algumas pessoas fazendo ele, é uma furada, não acredite, você vai estar entrando numa furada com longo prazo, tá? Principais modalidades que o pessoal tem se focado é justamente o cartão de crédito como o maior motor das dívidas, seguido por carnês de lojas, financiamento de veículos e empréstimos consignados. Eu estava observando aqui que, por exemplo, aumentou muito a taxa de banco de carros retidos pelo banco, né? E isso está preocupando também o nível da economia brasileira. Essa reportagem sobre o nível de endividamento está na internet de um modo geral, mas você pode encontrar também na Revista Oeste. Também na Revista Oeste tem aqui uma informação muito interessante. Eu já falei sobre essa geração, né? É a geração nem-nem. É, nem estuda e nem trabalha. Já passou de 6 milhões de pessoas no país. Ou seja, é uma notícia fresquinha do 25 de junho de 2026, ou seja, de hoje às 10 horas da manhã. A gente traz as notícias do dia. É, um levantamento do Ministério do Trabalho diz que homens e mulheres desocupados e longe das salas de aula representam alerta social. Contingente significa parcela expressiva de pessoas com até 24 anos, ou seja, jovens, homens e mulheres, jovens de até 24 anos, não estão estudando, não estão trabalhando e não estão produzindo. É, isso alerta, alerta para a nossa vida, tá? Olha que interessante aqui. Num total de 32 milhões de, quase 33 milhões de brasileiros com idade entre 14 e 29 anos, esse e 24 anos, este é o grupo, né, que a gente está falando. Cerca desses quase 33 milhões, 6,2 milhões não estudam nem trabalham. Eles compõem essa geração que a gente já falou aqui, chamada Neném, e esse contingente representa mais de 18% da juventude brasileira nessa faixa etária. É, e talvez você tenha um jovem aí nessa condição, ou conheça um jovem nessa condição. É, o que chama a minha atenção é que, enquanto mais tempo passa, mais tarde fica para essa pessoa se aposentar, mais tarde fica para essa pessoa contribuir para a pirâmide do INSS, que é um outro problema, que o nosso país está enfrentando. Então, além de tudo, né, das filas para solicitação de novos cadastros para aposentadoria, além dos problemas que já existem do desfalque do próprio INSS, que não é de hoje, só agravou muito agora, deixar isso bem claro, nós temos aí um grande problema que está atrelado aos jovens, e aqui a gente está falando desses jovens da geração Neném, que representam 18% da população entre 14 e 24 anos hoje, está fora do estudo e está fora do emprego. É, essas pessoas, por quanto mais atrasam e chegarem lá, dá mais problema para o INSS, né? Ou seja, a curva, a pirâmide de alimentação dos recursos do INSS se torna pior. Então, esses dados aqui integram o diagnóstico dos jovens do Brasil, é o nome da matéria, chamado Jovens do Brasil, elaborado pela Secretaria de Estatísticas e de Estudos do Trabalho. Isso está dentro do PNAD Contínua, que é o Alimento é Social, e a RAIS, tá? A pesquisa revela que a ociosidade involuntária atinge de forma mais severa as mulheres. Ó, olha só, atinge de forma mais severa as mulheres a ociosidade involuntária. É, e quem são esses perfis da geração Z Neném, né? É, só para a gente fazer. A gente vai fazer uma abertura aqui agora, daqui a pouco a gente volta. Já já a gente volta. Valeu.
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4: 5:32.

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1: 5:51.
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3: Espera. Imagine por alguns segundos o Brasil daqui a 10 anos. Imagine as cidades, as empresas, as escolas, as fábricas, os escritórios, os hospitais, os comércios. Imagine um mundo onde a inteligência artificial responde perguntas em segundos, onde veículos se movimentam sozinhos, onde máquinas tomam decisões operacionais, onde robôs realizam tarefas que hoje ocupam milhares de trabalhadores. Agora imagine algo ainda mais importante. Imagine quem estará preparado para viver nesse mundo. E quem ficará para trás? Porque essa não é uma história sobre tecnologia. É uma história sobre pessoas, sobre escolhas, sobre preparação, sobre futuro. Nós estamos vivendo a maior transformação do mercado de trabalho desde a Revolução Industrial. Mas existe uma diferença. A Revolução Industrial levou décadas para transformar a sociedade. A Revolução Tecnológica acontece diante dos nossos olhos, todos os dias, todas as horas, em uma velocidade que a humanidade nunca experimentou. E enquanto o mundo acelera, um dado chama atenção. Milhões de jovens brasileiros fazem parte da chamada geração Nem-Nem. Jovens que nem estudam e nem trabalham. Mais de 18% dos brasileiros entre 14 e 24 anos vivem essa realidade. Pense por um instante no tamanho desse número. Não estamos falando apenas de estatísticas. Estamos falando de sonhos interrompidos, de talentos desperdiçados, de potenciais líderes que talvez nunca descubram sua capacidade. Estamos falando de jovens que poderiam estar desenvolvendo soluções, criando empresas, transformando comunidades, mudando suas próprias histórias. Mas que correm o risco de assistir o futuro acontecer sem participar dele. E talvez essa seja a maior ameaça dos próximos anos. Não a tecnologia, não a inteligência artificial, mas a falta de preparação para conviver com elas. Porque a inteligência artificial não está chegando. Ela já chegou. Ela está nas empresas, nos celulares, nos bancos, nos hospitais, nas escolas, nas indústrias, nos sistemas de atendimento, nas plataformas digitais, nas decisões empresariais. E ela continuará evoluindo. A pergunta não é se ela vai transformar o mercado. A pergunta é: você estará preparado quando isso acontecer? Muitas profissões já estão sendo impactadas. Funções altamente repetitivas, processos burocráticos, atividades operacionais previsíveis, trabalhos baseados apenas em seguir instruções. Tudo isso está sendo automatizado. Relatórios são gerados automaticamente. Documentos são analisados em segundos. Atendimentos simples são realizados por sistemas inteligentes. Tarefas que antes exigiam várias pessoas agora podem ser realizadas por uma única plataforma. E isso assusta muita gente. Mas existe uma verdade que precisa ser dita. A tecnologia não elimina apenas empregos, ela cria novas oportunidades. Toda grande transformação da história gerou medo, mas também gerou crescimento. Quando surgiram os computadores, muitos acreditaram que milhares de profissões desapareceriam. O que aconteceu foi exatamente o contrário. Novas profissões nasceram, novos mercados surgiram, novas oportunidades foram criadas. Agora estamos vivendo um novo ciclo. Profissões ligadas à tecnologia crescem. Especialistas em inteligência artificial, analistas de dados, profissionais de automação, especialistas em cibersegurança, desenvolvedores de soluções digitais. Mas existe algo ainda mais interessante. As habilidades mais valiosas do futuro não serão apenas técnicas, serão humanas. Enquanto as máquinas aprendem a calcular, as pessoas precisarão aprender a liderar. Enquanto os algoritmos aprendem a processar dados, as pessoas precisarão aprender a interpretar realidades. Enquanto os sistemas aprendem a executar tarefas, as pessoas precisarão aprender a inspirar pessoas, porque nenhuma máquina consegue substituir completamente a criatividade, a empatia, a ética, a capacidade de influenciar, o trabalho em equipe, a inteligência emocional, o propósito. E é exatamente aqui que surge a grande oportunidade desta geração. Nunca houve tanto conhecimento disponível. Nunca foi tão fácil aprender. Nunca existiram tantas possibilidades de desenvolvimento. Um jovem com acesso à internet pode aprender hoje conteúdos que antes estavam restritos às maiores universidades do mundo. Pode desenvolver competências. Pode criar projetos. Pode construir uma carreira. Pode transformar sua realidade. Mas para isso, existe uma condição. É preciso decidir aprender. É preciso assumir o protagonismo da própria vida. Porque o futuro não será determinado pela sua origem, será determinado pela sua preparação. Não importa onde você nasceu, Não importa quanto dinheiro você tem, não importa quais dificuldades enfrentou. A pergunta que realmente importa é: o que você está fazendo hoje para construir o profissional que o mercado precisará amanhã? As empresas do futuro não procurarão apenas diplomas. Procurarão atitude, comprometimento, capacidade de aprender, adaptabilidade, responsabilidade, vontade de crescer. Porque conhecimento técnico pode ser ensinado, mas a decisão de evoluir depende de cada pessoa. E talvez este seja o momento mais importante desta reflexão. Daqui a alguns anos existirão dois grupos de pessoas. O primeiro grupo será formado por aqueles que esperaram, que acreditaram que alguém resolveria sua vida, que deixaram oportunidades passarem, que desistiram de aprender, que se acomodaram. Mas existirá também um segundo grupo. O grupo daqueles que decidiram agir, que estudaram quando era difícil, que aprenderam novas habilidades, que se prepararam enquanto muitos desistiam, que transformaram obstáculos em combustível para crescer. E quando o futuro chegar, essas pessoas estarão prontas. Porque o futuro recompensa quem se prepara. O futuro recompensa quem aprende. O futuro recompensa quem acredita no próprio potencial. Por isso, nunca subestime o poder do conhecimento. Nunca subestime o impacto de um curso, de um livro, de uma palestra, de uma conversa, de uma oportunidade de aprendizado. Porque você nunca sabe qual será o conhecimento que abrirá a próxima porta da sua vida. O Brasil precisa de jovens preparados. Precisa de profissionais qualificados. Precisa de pessoas que enxerguem problemas e criem soluções. Precisa de gente que não tenha medo de evoluir. E talvez a próxima pessoa capaz de transformar uma empresa, criar uma inovação, liderar uma equipe, inspirar uma comunidade, esteja sentada aqui hoje. Por isso, não tenha medo do futuro. Prepare-se para ele. Aprenda, questione, desenvolva-se, busque propósito. Invista em você, porque as máquinas podem acelerar processos, mas são as pessoas que transformam o mundo. E o futuro começa exatamente agora, na decisão que você toma hoje, a decisão de nunca parar.
0: Essa foi a entrevista que nós fizemos para lá em São Paulo, né? Que nós fizemos com uma especialista na área. E eu gostei de termos conversado sobre este assunto, porque é pertinente a essa informação que nós trazemos hoje no programa Mundo de Negócios. E olha como se conecta, né? A pergunta principal foi: qual é o futuro do trabalho no Brasil? O futuro não espera, o futuro já está acontecendo. Ele é pujante, ele é dinâmico, ele é acelerado. E vocês viram aí que na entrevista ficou bem claro, né, que nós precisamos ter um ponto de não desprezar o surgimento das tecnologias, mas também não desprezar uma conversa, uma palestra, um treinamento, um curso, porque o foco maior é procurar o autodesenvolvimento. Então, com base nisso, o programa Mundo de Negócios está aqui toda quinta-feira para justamente ajudar você a ter mais condição de superar as dificuldades do mercado de trabalho. Só que eu só soltei uma palhinha dessa entrevista. Ainda tem mais coisa que a gente vai poder soltar. E eu espero que a gente consiga soltar ainda hoje. Mas por aqui eu acho que está valendo. Se você está gostando do que você está ouvindo, manda uma mensagem para nós. Você já sabe, o número é o 75992036677. Ou você entra em contato direto com o Instagram da Rádio Educadora falando que está ouvindo o programa Mundo de Negócios e que está gostando do que você está ouvindo, beleza? A gente vai fazer um breve intervalo comercial e já a gente volta.
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5: 6 horas.

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1: Tio não, me chame de brother, meu filho. Brother, B-G-O, D, acento agudo, não era? Brother.
0: Então jogue duro, meu tio, vambora.

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1: Bom, tô vendo aqui no jornal que tem algumas bandas precisando de vocalista e eu vou lá fazer uma pré-eleção, né? 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
4: 6 e 10.
5: Vamos lá!

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1: 6:25.
2: Como tirar uma geração da estagnação e levá-la para o futuro? Diante de tudo isso, surge uma pergunta inevitável. Como ajudar os jovens que hoje fazem parte da geração neném? Como transformar jovens que não estudam e não trabalham em protagonistas da própria história? A resposta não está apenas em criar vagas, não está apenas em oferecer cursos, não está apenas em gerar oportunidades. A verdadeira transformação começa quando despertamos algo dentro dessas pessoas, quando elas passam a acreditar novamente no próprio potencial. Porque muitos desses jovens não estão apenas sem emprego. Eles estão sem direção, sem referências, sem perspectivas, sem acreditar que podem construir algo maior para suas vidas. E ninguém se esforça para alcançar um futuro que não consegue enxergar. Por isso, o primeiro passo não é profissional, é humano. Precisamos ajudá-los a descobrir propósito, mostrar que existe um lugar para eles no mundo, que suas histórias não terminam onde nasceram, que suas dificuldades não definem seus destinos, que seus sonhos continuam possíveis. Todo jovem precisa responder uma pergunta: quem eu quero me tornar? Porque quando existe propósito, nasce a motivação. Quando existe motivação, surge a ação. E quando existe ação, começam as transformações. Mas propósito sozinho não basta, é preciso desenvolver competências. O mercado de trabalho está mudando, e os jovens precisam compreender que não serão contratados apenas pelo que sabem. Serão contratados principalmente pela forma como se comportam. As empresas procuram pessoas que cheguem no horário, que cumpram compromissos, que saibam trabalhar em equipe, que respeitem regras, que demonstrem vontade de aprender, que assumam responsabilidades. Muitas vezes, a primeira oportunidade não é conquistada pelo currículo mais bonito, mas pela melhor atitude. Por isso, precisamos ensinar aos jovens algo que muitas escolas não ensinam. O sucesso profissional começa antes do emprego. Começa nos hábitos, na disciplina, na organização, na forma de falar, na forma de se apresentar, na forma de tratar as pessoas, na maneira como encaram desafios. Outro ponto fundamental é aproximar os jovens da realidade do mercado. Muitos deles nunca visitaram uma indústria, nunca conversaram com profissionais de diferentes áreas, nunca enxergaram as possibilidades que existem além do seu bairro, da sua rua ou da sua realidade atual. É impossível desejar aquilo que nunca se viu. Por isso, empresas, escolas, instituições e líderes precisam abrir portas, mostrar caminhos, apresentar exemplos, conectar jovens com profissionais que já trilharam jornadas de crescimento. Porque inspiração gera movimento, e movimento gera transformação. Também precisamos ensinar algo extremamente importante para esta geração. Ninguém precisa estar pronto para começar. Muitos jovens acreditam que precisam ter experiência para conseguir uma oportunidade. Mas a verdade é justamente o contrário. A oportunidade é que gera experiência. Todo profissional experiente um dia foi iniciante. Todo líder um dia teve medo. Todo especialista um dia não sabia nada sobre sua profissão. O importante não é saber tudo. O importante é estar disposto a aprender. E talvez essa seja a competência mais valiosa do século XXI. Aprender continuamente. Aprender rápido. Aprender sempre. Porque quem aprende se adapta, quem se adapta cresce, quem cresce conquista oportunidades. O futuro do trabalho exigirá profissionais cada vez mais preparados, mas também exigirá pessoas que tenham coragem, coragem para tentar, coragem para errar, coragem para recomeçar, coragem para sair da zona de conforto. E aqui está uma mensagem para cada jovem que hoje se sente perdido. Você não precisa resolver sua vida inteira hoje, você só precisa dar o próximo passo. Fazer um curso, ler um livro, participar de uma palestra, enviar um currículo, aprender uma nova habilidade, conversar com alguém que possa orientar seu caminho. Pequenas decisões geram grandes transformações, porque o sucesso raramente acontece em um único momento. Ele é construído todos os dias, em cada escolha, em cada esforço, em cada aprendizado. Se quisermos mudar a realidade da geração neném, precisamos mostrar que existe futuro. Precisamos mostrar que existe oportunidade. Precisamos mostrar que existe esperança. Mas, acima de tudo, precisamos mostrar que existe potencial. Porque dentro de cada jovem existe uma capacidade extraordinária esperando para ser desenvolvida. O Brasil não precisa de uma geração que assista as mudanças acontecerem. O Brasil precisa de uma geração que lidere as mudanças. Uma geração que aprenda, que trabalhe, que inove, que construa, que transforme. E essa transformação começa quando cada jovem decide acreditar em uma verdade simples. O meu futuro não será definido pelas minhas dificuldades de hoje. Será definido pelas decisões que eu tomar a partir de agora.
0: Pois é. Olha só que entrevista maravilhosa com Ana, né? Continuando aqui a nossa entrevista da especialista na área. É numa entrevista que a gente fez em São Paulo, maravilhosa essas perguntas que ela, essas respostas que ela deu. E é justamente isso, né? Uma geração que precisa aprender, uma geração que busca o aprendizado, e não só o aprendizado da escola, né? Que inclusive anda muito defasado, mas o aprendizado técnico, o aprendizado de especialidade. Ela falou numa parte da entrevista uma coisa muito interessante, que ela disse que todo especialista hoje, todo empreendedor, toda pessoa de sucesso, um dia teve medo, um dia começou de baixo, um dia não sabia o que fazer. E olha como é importante a cada aprendizado que a gente tem, a cada esforço que a gente tem, a cada escolha que a gente faz, lidar com as frustrações, lidar com o medo, aprender novas habilidades, fazer curso, ler livro, participar de palestras, como ela falou, desde o primeiro momento. Então falta nas pessoas essa busca, essa gana, né? Essa capacidade, essa coragem para recomeçar. Porque não se enxerga para onde vai. E eu gostei muito de entrevistar a Ana, porque ela abre esses horizontes, né? Então fica aí para a gente essa lição do programa Mundo e Negócios de hoje, um programa muito, muito especial para desenvolvimento das pessoas, muito legal para a grade, né, de conhecimento. E não pense que vai cair do céu, não, tá? Temos que buscar cada vez mais nos especializar, porque as novas tecnologias já estão aí e essas informações só deixam a gente mais preocupado. Então, hoje foi o programa Mundo Negócio de hoje. Gratidão pelo dia, foi bom estar com vocês. Eu agradeço imensamente isso aí. Um abraço para todo mundo que nos ouviu e até o próximo programa Mundo e Negócios. Na próxima quinta-feira estaremos juntos, conectados, juntos e misturados. Valeu, galera. Valeu. Tchau, tchau.
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5: 6:32.

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1: 7 horas.
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1: Em Brasília, 19 horas.
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3: Boa noite.
1: Boa noite para você que nos acompanha em todo o país.
3: Quinta-feira, 25 de junho de 2026.
1: Vamos ao destaque do dia, soberania no campo.
3: O governo do Brasil anuncia a retomada das obras da unidade de fertilizantes nitrogenados 3, na cidade de Três Lagoas, em Mato Grosso do Sul.
1: Serão investidos mais de 5 bilhões de reais com o apoio do novo PAC. E a nova fábrica terá capacidade de produzir 16% da demanda nacional por ureia.
3: O presidente Lula destaca que a produção de fertilizantes garante a blindagem do país em relação à subida de preços internacionais.
4: Preços absurdos de fertilizantes que poderiam ser produzidos no Brasil, que aumenta a cada guerra que alguém quer dar no outro lá fora, e o pobre brasileiro paga o preço dessa guerra.
1: E ainda em Mato Grosso do Sul, o presidente entrega a titulação de terras para 1.390 famílias assentadas da reforma agrária.
3: Elas produzem leite, grãos, frutas e hortaliças e criam pequenos animais.
1: Com a titulação, produtores poderão acessar políticas públicas de crédito e assistência rural.
3: E você vai ouvir também oportunidades de negócios para empresários brasileiros.
1: Com a entrada em vigor de novas tarifas na União Europeia por causa do acordo com o Mercosul, o governo do Brasil quer aumentar exportações, inclusive de pequenas e médias empresas.
3: E nós conversaremos sobre isso com o Laudemir Miller, presidente da Apets Brasil, a agência brasileira de promoção de exportações.
1: Hoje, na apresentação da Voz do Brasil, Mariana Jungmann e Luciano Seixas.
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1: Três aeroportos de Mato Grosso do Sul estão agora mais modernos, com capacidade ampliada e com mais conforto para os passageiros.
3: O presidente Lula esteve hoje em uma série de eventos no estado e participou agora há pouco da entrega da primeira fase das obras do aeroporto de Ponta Porã e também dos terminais de Campo Grande e Corumbá.
1: A repórter Graziele Bezerra está com a gente aqui no estúdio e tem mais informações sobre isso. Boa noite, Graziele.
5: Boa noite para você também, Luciano. Boa noite para a Mariana e boa noite para o ouvinte da Voz do Brasil. Esses terminais de Campo Grande, Corumbá e Ponta Porã foram modernizados e ampliados com recursos do novo PAC. Essas obras estão no pacote de investimentos de 4 bilhões e meio de reais que a concessionária Aena está fazendo em 11 terminais, inclusive em aeroportos também de São Paulo, Minas Gerais e Pará. O ministro de Portos e Aeroportos, Tomé Franca, explicou que esses investimentos fazem parte do projeto Ampliar, que busca modernizar e também equipar aeroportos regionais.
6: Esse é o nosso desafio, é o desafio da infraestrutura aeroportuária do Brasil. A gente conseguiu fazer a requalificação dos grandes aeroportos e a gente tinha um grande desafio, que era investir e requalificar os aeroportos regionais, porque o presidente Lula entende que o transporte aéreo não é apenas para a elite, não é para uma parte da população, mas é para todos os brasileiros.
5: Bom, em Ponta Porã, que é a cidade que faz fronteira aí com o Paraguai, o terminal aeroportuário ficou 5 vezes maior. A capacidade anual saltou de 30 mil para 130 mil passageiros. O aeroporto também ganhou novos espaços comerciais, teve aí ampliação do estacionamento e mais posições para aeronaves comerciais. Na capital, Campo Grande, o aeroporto agora tem ampliação do estacionamento e mais posições para aeronaves comerciais. Na capital, Campo Grande,

0: sul mato-grossense. Esses novos terminais também vão reforçar a infraestrutura para atender moradores, turistas, empresários e produtores que dependem, né, do transporte aéreo diariamente. Mariana, Luciano.
1: Obrigada, Graziele Bezerra, pelas suas informações ao vivo aqui na Voz do Brasil.
2: E ainda em Mato Grosso do Sul, mais cedo, o presidente anunciou a retomada de uma fábrica de fertilizantes, que vai contribuir para a segurança alimentar e o fortalecimento da produção agrícola no Brasil.
1: A obra vai contar com R$5 bilhões do novo PAC e vai gerar cerca de 8 mil empregos.
3: Os fertilizantes ricos em nitrogênio são essenciais para o rápido crescimento de plantações. Por isso, costumam ser usados para aumentar a produtividade de lavouras de soja, milho e feijão, por exemplo, para reduzir a dependência de outros países e garantir que esse produto continue fortalecendo a produção interna. O governo do Brasil anunciou a retomada das obras da unidade de fertilizantes nitrogenados 3, na cidade de Três Lagoas, no Mato Grosso do Sul. Serão investidos mais de R$5 bilhões, com apoio do novo PAC. A ministra da Casa Civil, Miriam Belchior, destaca o potencial de obras como essa para o desenvolvimento do país.
4: Gera emprego, gera crescimento no país, é bom para todo mundo. Reúne o setor público, reúne o setor privado, as nossas estatais.
3: A retomada da construção da fábrica, que estava paralisada desde 2015, deve gerar cerca de 8 mil empregos diretos e indiretos. As operações estão previstas para começarem em 2029. O empreendimento será da Petrobras, que assinou contratos com as empresas responsáveis pela conclusão da obra. De acordo com a presidente da estatal, Magda Jambriar, a localização da fábrica é estratégica.
5: Isso é fertilizante para Mato Grosso do Sul, Goiás, Paraná, São Paulo, região que concentra nada mais, nada menos do que 40% da demanda brasileira de ureia.
3: A ureia é um dos principais fertilizantes nitrogenados utilizados pelos agricultores. Quando entrar em operação, a fábrica terá capacidade para produzir o equivalente a 16% da demanda nacional. Para o presidente Lula, a retomada da obra representa um passo importante para fortalecer a produção de fertilizantes à base de nitrogênio nacional e impacta diretamente no preço dos alimentos.
6: Você tem quase que 85% da estrutura de uma obra como essa, de repente para e fica 12 anos parada. E o Brasil pagando preços absurdos de fertilizantes que poderiam ser produzidos no Brasil, que aumenta a cada guerra que alguém quer dar no outro lá fora. E o pobre brasileiro que vai comprar uma fruta, que vai comprar uma comida, paga o preço dessa guerra.
3: Quando a unidade de Três Lagoas entrar em operação, junto a outras 3 unidades comandadas pela Petrobras, a estatal projeta atender cerca de 35% do mercado nacional de ureia até 2029. Antes da retomada das fábricas, 100% da ureia consumida no país era importada. Reportagem Márcia Fernandes.
2: E também em Ponta Porã, o presidente Lula entregou hoje mais de 1.300 títulos de terra para assentados da reforma agrária.
1: A ação faz parte do programa Terra da Gente, que visa agilizar a destinação de terras no país.
7: A segurança do título da terra chegou para 1.390 famílias do assentamento Itamaraty, em Mato Grosso do Sul. A entrega dos documentos aos produtores em um dos maiores assentamentos da reforma agrária do país foi feita pelo presidente Lula. O representante da Cooperativa dos Agricultores Familiares do Assentamento Itamaraty, Ataíde Zambrucci, destacou os impactos para a comunidade.
8: Nós necessitamos desse título para as cooperativas poder crescer, recursos financeiros, água e indústria, para produzir alimento para esse Brasil. É dar de comer para a nossa agricultura, para os nossos alunos na escola, para a nossa Conab. Esse título representa muita coisa para nós.
7: Com mais de 50 mil hectares, o assentamento abriga cerca de 2.800 famílias, que produzem leite, grãos, frutas e hortaliças, e que também criam pequenos animais. Com o título definitivo da terra, os assentados passam a ter estabilidade para produzir e acessar políticas públicas, como crédito e assistência técnica rural. O presidente Lula destacou o esforço do governo para fazer desapropriações que levam à reforma agrária.
6: E está ficando cada vez mais caro. Não pensa que é barato, não, porque é caro.

0: desapropriar uma fazenda aqui nesse estado é muito caro. Não pense que é fácil fazer. Tudo, tudo é uma guerra contra a lei. Tudo é uma guerra contra o manual. Porque o manual é quase tudo para criar dificuldade. É como se a gente estivesse subindo uma escada. A gente cansa, mas a gente não pode desanimar. A gente cansa, mas a gente não pode desanimar.
1: Também foi entregue o título de propriedade à comunidade quilombola Picadinha, localizada em Dourados. Foi assinado ainda acordo para a destinação de mais 72 mil hectares no estado para a reforma agrária. A medida deve resultar na criação de 33 novos assentamentos para quase 5.800 famílias. Foram entregues ainda 42 unidades habitacionais em outros 10 assentamentos sumatogrossenses, em um investimento de 4 milhões de reais. Reportagem Luana Karen.
2: E o presidente Lula também comentou hoje assuntos internacionais.
3: Ele prestou solidariedade às vítimas do terremoto na Venezuela e ofereceu apoio ao país para a presidente venezuelana, Delcy Rodríguez.
2: E parabenizou o novo presidente eleito da Colômbia, Thaisa Vitória, tem os detalhes.
4: Pela rede social X, o presidente Lula disse que tomou conhecimento com grande preocupação e consternação dos impactos causados pelo terremoto que assolou a Venezuela ontem. O presidente disse ainda que instruiu o Ministério de Relações Exteriores e a Embaixada do Brasil na capital venezuelana, Caracas, a avaliarem as medidas de assistência que o Brasil possa tomar para ajudar os atingidos. Ainda ontem à noite, o Itamaraty divulgou nota declarando que não há brasileiros registrados entre as vítimas até o momento. Em evento nesta quinta-feira em Mato Grosso do Sul, o presidente Lula disse que já conversou com a presidente da Venezuela, Delcy Rodríguez.
0: Nós fizemos uma reunião com vários ministros agora. Eu falei que a presidenta Delcy da Venezuela de manhã do carro para perguntar para ela o que ela precisava que a gente fizesse. E nós estamos reunidos vários ministros para a gente mandar tudo o que for necessário mandar para a Venezuela. Água, bombeiro, defesa civil, comida, remédio.
4: E pela mesma rede social, o presidente parabenizou o povo colombiano pelo processo democrático e soberano que elegeu Abelardo de la Espriella nas eleições do último domingo. Lula destacou a amizade entre Brasil e Colômbia e disse que ela é fundamental para a superação de desafios comuns, como a preservação da Amazônia, o enfrentamento da pobreza e o combate ao crime organizado. Reportagem Thaisa Vitória.
3: E agora há pouco, o presidente Lula divulgou em uma rede social que vai enviar, na manhã dessa sexta-feira, uma missão humanitária de busca e resgate urbano na Venezuela.
2: O Brasil vai enviar um avião KC-390 da Força Aérea Brasileira, que vai sair de Guarulhos com 36 bombeiros, técnicos da Defesa Civil Nacional, da Agência Nacional de Telecomunicações e 9 toneladas de equipamentos para socorro às vítimas.
3: No sábado, o Brasil vai enviar equipamentos para montagem de um hospital de campanha, purificadores de água com painel solar, medicamentos e material médico para cirurgias.
2: Lula afirmou também que segue acompanhando o trabalho de resgate e que o Brasil vai prestar todo o apoio necessário ao povo venezuelano.
3: Benefícios tarifários do Acordo de Livre Comércio entre Mercosul e União Europeia começaram a vigorar no mês passado.
2: Com eles, inúmeras oportunidades de negócio se abrem para empresas brasileiras no continente europeu, inclusive para as pequenas e médias.
3: E o governo do Brasil quer levar aos empresários mais conhecimento sobre essas oportunidades. Por isso, amanhã vai lançar uma plataforma voltada para eles.
2: Quem nos conta os detalhes sobre isso é o presidente da Agência Brasileira de Promoção das Exportações, a Apex Brasil, Laudemir Miller, que fala conosco ao vivo de São Paulo agora. Boa noite, presidente.
5: Boa noite.
2: Presidente, amanhã o senhor vai participar junto com o vice-presidente Geraldo Alckmin e o ministro do Desenvolvimento, Indústria, Comércio e Serviços, Márcio Elias Rosa, de um encontro com empresários, para apresentar a eles as oportunidades de negócios que podem surgir a partir da entrada em vigor do Acordo de Livre Comércio entre o Mercosul e a União Europeia, né? Que oportunidades são essas?
5: Olha, são oportunidades trilionárias. O acordo Mercosul-União Europeia está trazendo um dos maiores, está formando os maiores blocos do mundo, maiores blocos econômicos. E para vocês terem uma ideia, a Europa, ela traz de fora do bloco, ela importa 3 trilhões de dólares. E o acordo, ele vai abranger mais de 9 mil produtos, sendo que desses 5 mil produtos já estão com tarifa zero. E o que significa na prática? Significa que, por exemplo, hoje, né, antes do acordo para a gente exportar um mel para a Europa, o produtor brasileiro pagava 17% de tarifa, de imposto. Para exportar uva, tinha que pagar 11%, 12%. Para exportar máquina, tinha que pagar imposto também. E com o acordo, essas tarifas vão reduzir e nós temos 5 mil produtos que essa tarifa já é zero. Então, isso vai melhorar muito os negócios do Brasil e vai dar acesso a um mercado de 3 trilhões de dólares.
3: E vocês vão apresentar também, né, presidente, ferramentas para que esses empresários possam aproveitar melhor essas oportunidades. Uma delas é uma plataforma desenvolvida pela Apex Brasil sobre produtos brasileiros aptos a disputar esse espaço no mercado europeu, não é isso? Fala mais para a gente sobre essa plataforma, como é que ela vai funcionar?
5: É isso mesmo, Mariana. É porque o que a gente quer é que cada empresário ele possa ter a exata noção de qual que é a situação do seu produto. Ou seja, eu estou produzindo aqui o meu produto, ele, afinal de contas, a tarifa caiu ou não, quanto que é, qual é o benefício que eu vou ter nesse acordo, né? Então, essa ferramenta, ela vai estar disponível, é uma ferramenta que pode ser usada no computador, pode ser usada no celular e cada um vai poder saber exatamente a sua situação, o produto que ele tem, o quanto que ele está sendo beneficiado. Mas saber qual é a oportunidade, né? É só o primeiro passo. O que a gente quer mesmo é que esse empresário possa transformar essa oportunidade em negócio. E por isso que a Apex Brasil, junto com vários parceiros, nós já planejamos, a gente tem uma programação de nos próximos 12 meses, até julho do ano que vem, nós vamos fazer 150 eventos de negócios só para o mercado europeu, onde a gente pretende aí beneficiar em torno de 2.600 empresas para que o empresário conheça a oportunidade que tem, mas principalmente em conhecendo essa oportunidade, possa encontrar compradores europeus e aí sim exportar e fazer negócios.
2: Bom, e essa plataforma pode também estimular as pequenas e médias empresas brasileiras a entrarem nesse novo mercado trilionário, né, que o senhor falou. O estimular exportações de empresas de pequeno porte é uma das metas da Apex para os próximos anos, não é isso?
5: Exato, Luciano. Isso é muito importante, que todo mundo que está ouvindo a Voz do Brasil, os nossos empresários, as nossas cooperativas, os nossos produtores rurais, acreditem que a exportação é possível para todo mundo, é possível para os médios e também é possível para os pequenos. O que precisa fazer? Tem que se preparar, tem que entender o mercado e nisso a Apex Brasil pode ajudar muito, com ferramentas de inteligência de mercado, planos de negócios e principalmente participar das nossas feiras, das nossas rodadas de negócios, tanto no exterior como no Brasil, quando a gente traz compradores internacionais ao Brasil. Então essa é uma grande mensagem, que é uma grande oportunidade para todos, pequenos e médios também têm essa oportunidade, se prepararem, contando com o nosso apoio, a gente tem uma segurança muito boa de que também essa oportunidade vai ser viável e se transformar em negócio para eles.
3: Agora, o senhor mencionou anteriormente alguns itens que vão estar beneficiados aí pelo acordo, mel, por exemplo. A Apex já mapeou, né, o que vai ter essa redução tarifária para exportação para a Europa. Esses itens, eles coincidem com aqueles que vão ter aumento de tarifas imposto pelos Estados Unidos, né, na última taxação, ou seja, a minha pergunta é, as oportunidades na Europa, elas podem ajudar a reduzir o impacto dessa taxação norte-americana?
5: Sim, elas podem sim, né? Estados Unidos continua sendo um mercado muito importante, a gente continua promovendo as empresas e os produtos brasileiros nos Estados Unidos, mas a Europa é uma grande oportunidade que se abre também para os exportadores brasileiros. E para vocês terem uma ideia, a exportação do Brasil para os Estados Unidos, se a gente comparar janeiro a maio do ano passado com janeiro a maio deste ano, houve uma redução de em torno de 2 bilhões de dólares da nossa exportação. Só que ao mesmo tempo que nós que nós caímos a nossa exportação para os Estados Unidos, o Brasil aumentou a exportação para a Europa. Nós exportamos a mais 1,5 bilhão para a Europa, nós exportamos 8 bilhões a mais para a China e exportamos, por exemplo, para a Índia, quase 2 bilhões de dólares a mais também. Então, embora tenha caído a exportação para os Estados Unidos, o Brasil bateu recorde de exportação esse ano, se a gente pegar janeiro a maio, onde nós tivemos 12 bilhões de dólares a mais. E interessante, Luciano, é que das 2.000 empresas que estão com a Apex Brasil, que a gente trabalha, que a gente apoia e exportam para os Estados Unidos, nós tivemos 72% dessas empresas, elas diversificaram o mercado. Elas continuam exportando para os Estados Unidos, mas passaram também a exportar para outros mercados.
2: Presidente, nós temos apenas um minutinho a mais.
5: Para a diversificação.
2: Atualmente, o comércio entre Brasil e União Europeia movimenta cerca de 100 bilhões de dólares por ano. Você já tem uma estimativa de quanto esse fluxo pode crescer com a entrada em vigor, né, desse acordo?
5: Olha, Luciano, nós fizemos um estudo pegando só 543 produtos, que são aqueles que a gente tá priorizando, só esses 543 produtos, na estimativa da Apex Brasil, no nosso estudo, que são os nossos produtos prioritários, eles podem render ao Brasil no curto prazo, nos próximos 12 meses, um incremento de exportação de até 1 bilhão de dólares. E aí basta também colocar que a gente tem não só esses 543, mas a gente tem milhares de outros produtos também com oportunidade, de modo que eu acho que a gente está com uma expectativa muito positiva de ter um crescimento aí de pelo menos 1 bilhão de dólares nos próximos meses para a Europa.
3: Muito bem, nós conversamos com Laudemir Miller, presidente da Apex Brasil, a Agência Brasileira de Promoção de Exportações. Muito obrigada pela sua entrevista aqui à Voz do Brasil, presidente.
5: Obrigado, Mariana. Boa noite a todos.
2: Garantir acesso à educação, lazer e proteção para crianças e adolescentes é um dever do Estado e de toda a sociedade, como estabelece a Constituição Federal.
3: Mas essa realidade ainda é distante para mais de 1 milhão e 600 mil jovens de todo o país submetidos ao trabalho precoce.
2: Para mudar esse cenário, o Ministério do Trabalho e Emprego lançou o novo Plano Nacional de Erradicação do Trabalho Infantil.
3: Com metas válidas até 2035, a iniciativa quer fortalecer a rede de fiscalização e assistência social em todo o Brasil.
6: Brincar, estudar e se desenvolver. Direitos que ainda estão longe da realidade de milhões de crianças e adolescentes brasileiros. Segundo o IBGE, em 2024, o país registrou cerca de 1 milhão 650 mil crianças e adolescentes entre 5 e 17 anos em situação de trabalho infantil. O Nordeste concentra o maior número de casos, com 506 mil crianças e adolescentes nessa condição, seguido pelas regiões Sudeste, Norte, Sul e Centro-Oeste. Entre as principais causas estão a desigualdade social, a baixa renda familiar e a evasão escolar. No Brasil, qualquer trabalho é proibido para menores de 14 anos. Dos 14 aos 16 anos, só é permitido na condição de jovem aprendiz. Para enfrentar esse problema, o Ministério do Trabalho e Emprego lançou o Plano Nacional de Prevenção e Erradicação do Trabalho Infantil e Proteção a Adolescentes no Trabalho, com vigência até 2035. Uma conquista coletiva, destacou Roberto Guimarães, coordenador nacional de erradicação do trabalho infantil.
7: Esta quarta edição representa avanços significativos e confere maior estabilidade, continuidade e capacidade de planejamento de longo prazo.
6: O documento reúne metas, indicadores e estratégias para fortalecer a proteção de crianças e adolescentes em todo o país. A proposta foi construída de forma coletiva, com participação do governo, trabalhadores, empregadores, sistema de justiça, sociedade civil e organismos internacionais. Para o ministro do Trabalho e Emprego, Luiz Marinho, cabe à sociedade monitorar, fiscalizar as metas do plano e combater o trabalho infantil.
8: Esse é o compromisso deste quarto plano. O compromisso de todos e todas, para que nós possamos sonhar e trabalhar para realizar esse sonho, para um dia sermos declarados trabalho infantil erradicado.
6: Para adolescente de Sergipe, Ellen Hipólito, representante do comitê que debateu o novo plano, lugar de criança não é no trabalho, é na escola. escola, no brincar e na oportunidade de sonhar com um futuro melhor.
9: É por isso que esse plano, ele é muito mais do que um documento. Ele representa a construção de oportunidades e para que crianças e adolescentes, eles possam realmente estar na escola e sonhar, que é o que a gente sempre quer na nossa infância.
6: Com duração de 10 anos, o novo plano vai orientar as políticas públicas de combate ao trabalho infantil em todo o país. A meta é fortalecer a rede de proteção e garantir que crianças e adolescentes tenham acesso à educação, ao lazer e ao desenvolvimento pleno de seus projetos de vida. Reportagem Pablo Mundim.
2: E essas foram as notícias do Governo do Brasil.
3: Uma realização da Secretaria de Comunicação Social da Presidência da República.
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3: Fique agora com as notícias do Poder Judiciário e do Congresso Nacional. Boa noite.
2: Boa noite para você e até amanhã.

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1: Você vai ouvir agora notícias do Poder Judiciário.
2: STF começa a julgar ações que questionam a exclusão de pessoas com autismo da isenção de impostos na compra de veículos.
3: STJ valida uso da ferramenta conhecida como teimosinha em execuções fiscais.
2: TSE lança manual do eleitor.
3: Boa noite, eu sou Marcela Luiza.
2: E eu sou Walter Lima.
3: O Supremo Tribunal Federal começou a analisar dispositivos da regulamentação da reforma tributária que restringiram a isenção de impostos na compra de veículos por pessoas com deficiência.
2: A discussão envolve as regras de isenção do imposto sobre bens e serviços e da contribuição sobre bens e serviços instituídos pela reforma tributária.
3: Pela nova legislação, pessoas com deficiência têm direito à alíquota zerada na compra de veículos, mas o benefício foi restrito ao excluir situações que demandam suporte à mobilidade, como o autismo de nível 1. Na sessão de hoje, o plenário escutou as partes do processo. Depois, o julgamento foi suspenso e será retomado em uma outra data ainda a ser definida. A reiteração automática de ordens de bloqueio via Cisbajude pela chamada teimosinha é medida legítima para efetivar a execução, cabendo ao executado demonstrar causas impeditivas do gravame.
2: Essa tese do STJ deve ser seguida pelos tribunais de todo o país. Fátima Uchoa.
4: A teimosinha permite a repetição automática das ordens de bloqueio de dinheiro nas contas bancárias do devedor sem necessidade de nova decisão judicial. Para o relator na primeira sessão do STJ, ministro Sérgio Cucchina, essa ferramenta contribui para a efetividade da execução, a duração razoável do processo e a eficiência da prestação jurisdicional, além de contribuir para impedir o esvaziamento de contas pelo devedor e aumentar as chances de localização de ativos financeiros para satisfazer o crédito. Ainda segundo o ministro, o risco de a teimosinha alcançar valores protegidos por lei é controlado pelos meios legais de impugnação e pelo dever do juiz de cancelar indisponibilidades irregulares ou excessivas.
3: TSE lança Manual do Eleitor, um guia que reúne as principais orientações para quem vai participar das eleições 2026.
2: O anúncio foi feito pelo presidente do TSE, ministro Cássio Nunes Marques, durante sessão desta quinta-feira. Estevão Furtado.
5: Além das versões impressa e digital do manual, a iniciativa também prevê vídeos explicativos no canal da Justiça Eleitoral no YouTube, um site exclusivo e conteúdos nas redes sociais do Tribunal. Entre as orientações estão a obrigatoriedade de apresentar um documento oficial com foto para votar e a proibição do uso de celular na cabine de votação, medida que garante o sigilo do voto. O presidente também destacou o lançamento do programa Seu Voto Importa, que amplia ações de inclusão e acessibilidade nas eleições e busca incentivar especialmente a participação de jovens de 16 e 17 anos no processo eleitoral.
3: Estatal é condenada a indenizar analista de RH ameaçada com canivete.
2: A trabalhadora deve receber R$12 mil por danos morais. Marja Lacerda.
6: A analista trabalhava em uma empresa que prestava serviços para a Celesc Distribuição em Blumenau, Santa Catarina. Quando a empresa foi vendida, o salário dos empregados passou a atrasar. Um deles, num ato de desespero, fez a analista refém, ameaçando de morte. Para os ministros do TST, a Celesc, como empresa contratante, também é responsável por descumprir as normas de segurança no trabalho, permitindo que a trabalhadora terceirizada fosse exposta à situação de risco.
3: Justiça Federal atende a pedidos do MPF e determina consolidação de terra indígena no Pará.
2: Entes governamentais foram condenados a pagar mais de R$2 milhões por danos morais coletivos por omissão histórica. Vanessa Pereira.
7: A sentença reconheceu a validade do decreto estadual publicado em 1945, que garante o direito do território ao povo indígena Amanaié, no Pará. Além do pagamento de indenização por danos morais coletivos e por omissão histórica, o governo do Pará, o Instituto de Terras do Pará, a União e a FUNAI deverão fazer estudos técnicos e realizar a retirada de ocupantes irregulares da área.
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3: Uma boa noite.
2: E até amanhã.
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0: Está no ar o Jornal do Senado.
8: Eu sou Paula Groba.
9: E eu sou Humberto Pinheiro.
8: E estes são os destaques de hoje do Jornal do Senado, que começa agora.
9: Próximo presidente da República enfrentará desafio de ajuste fiscal, aponta relatório da IFE.
8: Discussão no STF sobre controle de gastos públicos repercute no Senado.
9: Nova lei amplia atendimento no SUS para pessoas com dor crônica.
8: Boa noite.
9: Boa noite.
8: Existem dores que duram meses ou até anos, afetam milhões de brasileiros e podem comprometer o trabalho, o sono e a qualidade de vida.
9: Para ampliar o atendimento a esses pacientes, uma nova lei garante assistência integral pelo SUS e cria o Dia Nacional de Conscientização e Enfrentamento da Dor Crônica. A repórter Marcela Cunha tem os detalhes.
10: As pessoas que convivem com dor crônica agora têm direito a atendimento integral pelo SUS. O texto prevê acompanhamento na rede pública e determina que o paciente seja informado sobre os riscos e possíveis efeitos adversos dos tratamentos. Segundo a Sociedade Brasileira de Estudos da Dor, a condição atinge cerca de 60 milhões de pessoas no Brasil. Para o senador Dr. Irã, do Progressistas de Roraima, a medida corrige uma lacuna no acesso a tratamento.
11: Um tema tão importante que é negligenciado pelo nosso Sistema Único de Saúde, que tem um tripé pétreo da universalidade, da equidade e da integralidade, que é o nosso SUS. Ao fazer a defesa desse projeto, você beneficia essas pessoas para que elas tenham acesso amplo e rápido ao nosso sistema de saúde, pessoas com dor crônica, e eu me incluo aqui, e assim é com muitas pessoas.
10: A nova lei também cria o Dia Nacional de Conscientização e Enfrentamento da Dor Crônica em 5 de julho. A data será representada pela cor verde e deve estimular campanhas sobre prevenção, diagnóstico, opções de tratamento e combate ao preconceito contra quem vive com dor constante. Para a senadora doutora Eudócia, do PSDB de Alagoas, a criação de uma data nacional tem um papel estratégico na ampliação da conscientização e na mobilização de profissionais e gestores em torno do tema.
12: A iniciativa confere visibilidade a uma condição que afeta milhões de brasileiros e que muitas vezes permanece invisível no debate público. A dor crônica compromete a qualidade de vida, limita a autonomia e interfere nas relações sociais, familiares e profissionais, configurando um importante desafio para o sistema de saúde e para a sociedade.
10: O projeto teve origem na Câmara dos Deputados e foi aprovado pelo Senado em maio, sob relatoria do senador Flávio Arnes, do PSB do Paraná. A regulamentação pelo Executivo deverá detalhar como esse acompanhamento será oferecido no SUS.
8: E o senador astronauta Marcos Pontes, do PL de São Paulo, defendeu que a avaliação para o exercício da atividade médica seja realizada pelo Conselho Federal de Medicina e não pelo Ministério da Educação, como prevê a medida provisória editada pelo governo federal. A proposta torna obrigatória a aprovação de um exame nacional para exercer a profissão. O texto já está em vigor, mas ainda precisa ser analisado pelo Congresso Nacional.
9: Segundo o parlamentar, a certificação dos profissionais deve ficar sob responsabilidade da entidade que representa a categoria, de forma semelhante ao que ocorre com a Ordem dos Advogados do Brasil. Já o MEC caberia avaliar a formação dos estudantes, além de fiscalizar a qualidade dos cursos de graduação. Para Marcos Pontes, é necessário separar as funções de formação e fiscalização. Ele afirma que o órgão responsável pelo ensino não deve ser o mesmo encarregado de atestar a proficiência dos futuros médicos.
13: A função do Conselho Federal de Medicina é a avaliação dos profissionais. Assim como é feito na advocacia, você tem os cursos de formação de advogados e depois você tem a OAB, para que o profissional possa ser certificado pelos seus pares para poder exercer essa profissão. Da mesma fora da medicina.
8: O Supremo Tribunal Federal vai analisar uma proposta de súmula vinculante que pode impedir a criação de despesas públicas ou a concessão de benefícios sem a indicação do impacto no orçamento e da fonte de recursos para custeá-los.
9: O tema repercutiu no Senado. Os detalhes com o repórter Alexandre Campos.
14: Na opinião do senador Eduardo Girão, do Novo do Ceará, o Brasil não precisa escolher entre irresponsabilidade fiscal e ativismo judicial. O caminho correto, na visão dele, é cumprir a Constituição, respeitar a lei de responsabilidade fiscal e preservar o papel de cada poder. Já o senador Oriovisto Guimarães, do PSDB do Paraná, classificou de oportuna a proposta de súmula vinculante.
15: Vem no momento em que o país está ampliando gastos, desrespeitando a lei de responsabilidade fiscal, e é preciso que aqueles que querem que essa lei seja cumprida recorram ao Supremo e que o Supremo tenha um instrumento dessa súmula vinculante para facilitar os julgamentos e para que realmente a lei da responsabilidade fiscal seja respeitada.
14: Para Marcos Pestana, diretor executivo da Instituição Fiscal Independente, órgão vinculado ao Senado, que tem como uma de suas atribuições mensurar o impacto fiscal, especialmente os decorrentes de decisões dos poderes da República, a iniciativa é redundante. Ele explicou que a Constituição e a Lei de Responsabilidade Fiscal já exigem que qualquer gasto extra proposto venha acompanhado de medida compensatória, como corte de despesa ou aumento de tributos.
8: E quem assumir a presidência da República no próximo ano terá pela frente um grande desafio: equilibrar as contas públicas.
9: Um relatório da Instituição Fiscal Independente alerta que, sem medidas de ajuste, a dívida do governo pode alcançar um nível recorde na próxima década. A reportagem é de Douglas Castilho.
16: Segundo a entidade, a instabilidade em alguns dos maiores produtores de petróleo do mundo pressiona a inflação e prejudica o poder de compra das famílias, o que deve levar o Banco Central a manter uma política de juros altos por mais tempo. Assim, o relatório prevê que a inflação feche o ano em 5%, resultado acima do teto da meta, e que a taxa Selic diminua apenas 0,25 ponto percentual. O diretor da IFE, Alexandre Andrade, explicou como todo esse processo acontece na prática, dando o exemplo do diesel.
17: O diesel mais alto vai afetar fretes, custo de transporte de mercadorias, e isso tudo é repassado para os preços finais dos produtos. Então, a depender dos desdobramentos do conflito, isso tende a ser muito ruim para os índices de inflação.
16: Apesar desse aspecto negativo, o Brasil pode se beneficiar em outro ponto, ao menos no curto prazo. Como grande produtor de petróleo, o país aumenta o preço da venda, ganha dividendos pagos pela Petrobras e ainda melhora a arrecadação de tributos, cumprindo a meta fiscal no ano. Mas o relatório reforçou a preocupação com o aumento constante da dívida pública, que, segundo o documento, pode chegar a níveis insustentáveis em 2036.
8: Os senadores Alci Lucas, do PL do Distrito Federal, destacou a instalação da Frente Parlamentar Mista de Defesa dos Feirantes. Segundo o parlamentar, a iniciativa busca fortalecer a atividade das feiras livres e valorizar os trabalhadores do setor.
9: Alci defendeu ainda projeto de autoria da senadora Leila Barros, do PDT do Distrito Federal, que propõe a criação de regras para garantir que os feirantes que trabalham há pelo menos 5 anos na mesma feira não precisem se submeter à licitação e tenha o direito de transferir o ponto para familiares.
18: Eles estão passando por um momento difícil porque o governo não tem a sensibilidade, está querendo licitar todos os boxes das feiras. Quer dizer, os grandes empresários que têm grana vão lá e vão ganhar a licitação.
8: E o fim da escala 6x1 terá sessão de debate temático no Senado. A sessão será no dia 1º de julho. O objetivo é discutir os impactos sociais, econômicos e produtivos da redução da jornada de trabalho.
9: A PEC, aprovada pela Câmara, reduz a carga semanal de 44 para 40 horas, garante 2 dias de descanso e prevê uma implementação gradual ao longo de 14 meses. Repórter Lana Dias.
3: Devem participar do debate especialistas, representantes do governo, do setor produtivo e dos trabalhadores. O presidente do Senado, Davi Alcolumbre, também confirmou a presença da Frente Nacional de Prefeitas e Prefeitos. O senador Randolfe Rodrigues, do PT do Amapá, diz ter expectativa de votar o texto antes do recesso parlamentar.
19: Então nós temos até 17 de julho para votar o fim da 6x1 e a instituição da escala 5x2. Eu estou confiante que antes de entrarmos em recesso, nós apreciaremos.
3: Mas o senador Oriovisto Guimarães, do PSDB do Paraná, disse que a proposta não deveria ser votada em período próximo às eleições.
20: E votar essas coisas em período pré-eleitoral é uma loucura. A escala 6x1 é a maior de todas as bombas fiscais que nós podemos aprovar.
3: A proposta de emenda à Constituição, que acaba com a escala 6x1, já foi aprovada na Câmara dos Deputados.
9: Com edição de Paula Groba e trabalhos técnicos de João Lira, o Jornal do Senado fica por aqui. Acompanhe agora as notícias da Câmara dos Deputados. Boa noite.
8: Boa noite e até amanhã.
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21: Avança projeto que amplia a promoção de eventos do esporte feminino.
22: Propostas ampliam suporte para mulheres grávidas e mães que estudam.
21: Câmara prioriza emissão de documento à vítima de violência doméstica.
22: Parlamentares aprovam novo símbolo para identificação da pessoa idosa.
21: Boa noite. Os deputados aprovaram um projeto que estabelece um novo símbolo nacional para identificar pessoas idosas. O texto pode seguir agora para o Senado, como informa a repórter Sofia Peçanha.
23: A Comissão de Constituição e Justiça da Câmara aprovou o projeto que institui um novo símbolo nacional de identificação da pessoa idosa. Hoje, o símbolo mais conhecido é o desenho de uma pessoa curvada com bengala. Pelo projeto, essa imagem será substituída por um novo símbolo, uma pessoa em pé acompanhada da inscrição 60+. O texto altera o Estatuto da Pessoa Idosa e a Lei de Atendimento Prioritário, para determinar que um novo símbolo seja utilizado em assentos preferenciais no transporte coletivo, vagas de estacionamento, filas e caixas prioritários, além de demais sinalizações destinadas ao atendimento preferencial da população idosa. Na justificativa do projeto, o autor, o deputado Gabriel Nunes, do PSD da Bahia, argumentou que o símbolo atual passa uma imagem negativa e estereotipada do envelhecimento, associando a pessoa idosa à fragilidade e à limitação física. A relatora do projeto, na Comissão de Constituição e Justiça, a deputada Maria do Rosário, do PT do Rio Grande do Sul, afirmou que o país vive uma mudança no perfil da população.
24: Nós estamos cada vez mais velhos, mas nós queremos a longevidade com qualidade de vida. As próprias palavras que a gente usa, parece que a gente fala sobre o mundo produtivo quando não estamos aposentados. E quando estamos aposentados, falamos em inativo.
23: O projeto não muda direitos nem cria novos benefícios para a população idosa, apenas altera a identificação visual. Essa padronização do símbolo, segundo a Maria do Rosário, também ajuda no reconhecimento dos direitos da pessoa idosa em diferentes ambientes.
24: Esses símbolos unificados no plano nacional contribuem também para que, independente do letramento da pessoa, a gente olhe para uma vaga de estacionamento, para um espaço, para uma fila e faça cumprir as demais leis, seja na saúde, seja no estacionamento, como eu falei, seja em todas as áreas. Então, eu creio que criar esse símbolo hoje faz uma diferença para um Brasil que quer assegurar dignidade, direitos e respeito, sobretudo, à pessoa idosa.
23: Alguns estados já utilizam o símbolo sugerido em suas regiões, mas agora o projeto institui a imagem como símbolo oficial em todo o país. Aprovado pelas comissões da Câmara, o projeto seguirá para o Senado. Da Rádio Câmara de Brasília, Sofia Peçanha.
1: Segurança Pública.
22: Adilson Barroso, do PL de São Paulo, apresentou projeto que cria um sistema de alerta por aplicativo para avisar vítimas de violência doméstica sobre a aproximação de agressores monitorados por tornozeleira eletrônica.
21: Adilson Barroso ressalta que a ferramenta permite chamar o serviço de emergência com envio da localização em tempo real, registrando as violações como elemento de prova. Ele acrescenta que, segundo o projeto, o poder público poderá fornecer celular às vítimas atendidas.
1: Votação.
22: Câmara dos Deputados aprovou prioridade na emissão de documentos para mulheres vítimas de violência doméstica. A repórter Júlia Lopes conta como deve funcionar.
2: Mulheres vítimas de violência doméstica que tiverem seus documentos destruídos ou roubados pelo agressor poderão ter atendimento prioritário para emissão de novos documentos. A medida está prevista no projeto de lei do deputado Duda Ramos, do Podemos de Roraima, aprovado pela Comissão de Constituição e Justiça da Câmara dos Deputados. A proposta altera a Lei Maria da Penha e também poderá beneficiar os dependentes da vítima. A mudança busca fortalecer a proteção e a autonomia das mulheres ao reconhecer a importância da documentação pessoal para garantir independência e acesso a direitos. O texto prevê atendimento prioritário em órgãos de identificação civil, cartórios e demais entidades responsáveis pela emissão de documentos com medidas de segurança e proteção da privacidade das vítimas. A regra vale para todos os documentos pessoais da mulher e de seus dependentes. O relator da proposta, deputado Diego Garcia, do União do Paraná, destacou que o projeto prevê mecanismos de proteção e sigilo durante todo o processo.
4: A comprovação será feita presencialmente por meio do boletim de ocorrência ou outro documento equivalente que comprove a situação de violência doméstica. E um ponto muito importante, o projeto também garante que todo esse processo seja feito com segurança e sigilo, protegendo a vítima e evitando qualquer risco adicional à sua integridade.
2: O texto aprovado também altera o Código Penal. Assim, a retenção, subtração ou destruição de documentos da mulher ou de seus dependentes será classificada como violência psicológica contra a mulher. O projeto que garante prioridade na emissão de novos documentos para vítimas de violência doméstica segue agora para análise no Senado. Da Rádio Câmara de Brasília, Júlia Lopes.
1: Direitos Humanos.
5: Projeto que obriga pais agressivos a participar de programa de prevenção de violência pode seguir para o Senado. A repórter Paula Bittar tem os detalhes da proposta.
6: A Comissão de Constituição e Justiça da Câmara aprovou um projeto que obriga pais ou responsáveis que tenham praticado violência contra criança ou adolescente a participar de programas de prevenção desse tipo de agressão. A relatora na CCJ, a deputada Laura Carneiro, do PSD do Rio de Janeiro, disse que o texto se harmoniza com a Constituição Federal, que assegura às crianças com prioridade a proteção integral e o resguardo contra toda forma de negligência, violência, crueldade e opressão. O texto aprovado modifica o Estatuto da Criança e do Adolescente para estabelecer que, uma vez verificada a hipótese de violência física, sexual, psicológica, negligência ou abandono, a autoridade judicial poderá determinar, além do afastamento do agressor da moradia, seu ingresso em programas de prevenção de violência contra crianças ou adolescentes. O autor do projeto, o deputado José Medeiros, do PL de Mato Grosso, disse que a proposta caminha no sentido de trabalhar a saúde mental desses agentes.
7: Um projeto muito importante, porque trata, inclusive, sobre saúde mental. Nós temos vários casos, por exemplo, de violência doméstica em casa com crianças e que chega ao óbito. Esse projeto, ele amplia a atuação do juiz. Ele dá instrumentos para que o juiz possa, não só a questão da pena ali, que ele tem que se ater a isso, mas também demandar um tratamento para a saúde mental do pai ou da mãe que estiver envolvido em casos de violência contra crianças.
6: A proposta que obriga pais ou responsáveis que tenham praticado violência contra criança ou adolescente a participar de programas de prevenção desse tipo de agressão já pode seguir para análise do Senado, a menos que haja recurso para votação antes pelo plenário da Câmara. Da Rádio Câmara de Brasília, Paula Bittar.
1: Justiça.
22: A Câmara aprovou a proibição de candidatura ao Conselho Tutelar de pessoas condenadas por crimes graves. A repórter Fabielle Pires nos conta quais são os casos.
25: A Câmara dos Deputados aprovou uma proposta que proíbe a candidatura ao cargo de Conselheiro Tutelar de pessoas condenadas por crimes graves. Atualmente, para ser integrante de Conselho Tutelar, os candidatos devem ter reconhecida idoneidade moral. Mas a lei não lista critérios para esse requisito. Por isso, a deputada Ana Paula Lima, do Partido dos Trabalhadores de Santa Catarina, apresentou a mudança para impedir que condenados por crimes graves não possam concorrer. O Conselho Tutelar é um órgão de fiscalização que busca garantir que crianças e adolescentes tenham seus direitos respeitados. Os membros são eleitos em cada município a cada 4 anos. A relatora da proposta, deputada Laura Carneiro, do PSD do Rio de Janeiro, que foi secretária de Assistência Social, defendeu a importância dos conselheiros tutelares na proteção de crianças e adolescentes que estão em situação de vulnerabilidade. Ela julga que não pode ser conselheiro tutelar qualquer pessoa.
0: Não pode ser conselheiro tutelar aquele que comete um crime. Né? Mesmo que ele tenha cumprido a sua pena, ele tem sob a sua tutela aquele delito que foi cometido na sua história.
25: O texto final aprovado foi elaborado pela relatora. Laura Carneiro definiu os crimes graves como aqueles previstos em algumas leis de combate à violência, como a Lei de Crimes Hediondos, crimes violentos previstos na Lei Maria da Penha, além de crimes de injúria contra criança e adolescente, racismo e de improbidade administrativa. O projeto que proíbe a candidatura ao cargo de conselheiro tutelar de pessoas condenadas por crimes graves foi aprovado por todas as comissões e segue agora para análise do Senado. Da Rádio Câmara de Brasília, Fabielle Pires.
1: Economia.
21: Dimas Gadelha, do PT do Rio de Janeiro, apoia o projeto que proíbe a exploração, a oferta e a publicidade de apostas de quota fixa. A proposta revoga a legislação que regulamenta as bets e prevê o bloqueio de plataformas, aplicativos e transações financeiras ligadas à atividade.
22: Dimas Gadelha alerta para o aumento do endividamento das famílias e para os prejuízos à saúde mental associados às apostas online. Segundo ele, a ideia é conter os impactos sociais e econômicos dessa atividade, prevendo inclusive punições para quem facilitar o acesso a plataformas proibidas.
1: Relações Exteriores.
21: Comissão aprova a revogação de confisco de bens de alemães, japoneses e italianos por causa da Segunda Guerra Mundial. A repórter Maria Neves contextualiza a proposta.
10: A Comissão de Relações Exteriores da Câmara aprovou o projeto do deputado Kim Kataguiri, destinado a revogar um decreto de 1942, que tinha por objetivo confiscar bens de alemães, japoneses e italianos. Durante a Segunda Guerra Mundial, de 1939 a 1945, Japão e Itália se alinharam ao governo alemão de Adolf Hitler e formaram o chamado Eixo. No Brasil, o presidente da época era Getúlio Vargas, que ao final do conflito se alinhou aos adversários do Eixo, grupo chamado de Aliança e formado por França, Inglaterra, Estados Unidos e a antiga União Soviética. Foi nesse contexto da guerra que o governo brasileiro editou o decreto agora revogado. Kim Kataguiri ressalta que japoneses, alemães e italianos não tinham nenhuma influência ou participação nas decisões políticas e militares tomadas pelos governos de seus países durante a guerra. Para o deputado, manter o decreto em vigor não faz nenhum sentido e afronta os princípios de justiça e igualdade. Relator do texto, o deputado Luiz Felipe de Orleans e Bragança, do PL de São Paulo, afirma que a norma já era injusta em 1942. Ele ressalta que os imigrantes alemães, japoneses e italianos e seus descendentes jamais deveriam ter sido punidos pelas ações dos governos do Eixo. Hoje, na opinião do parlamentar, o decreto contraria o Estado Democrático de Direito.
11: Na diplomacia, os gestos são muito importantes. Esperamos que a revogação de norma tão cruel sirva como gesto de amizade em face de países tão caros à política externa brasileira e às relações internacionais do país.
10: Ainda em 1946, um decreto do então presidente Eurico Gaspar Dutra devolveu bens e direitos dos cidadãos italianos. As propriedades confiscadas de alemães e japoneses foram restituídas ao longo dos anos. Apesar disso, o decreto de 1942 nunca nunca foi revogado. A última propriedade tomada pelo governo brasileiro na época era uma escola japonesa localizada em Santos, no litoral de São Paulo. Em 2018, o prédio foi devolvido à Associação Japonesa de Santos como parte das comemorações dos 110 anos da imigração japonesa para o Brasil. Os bens não reclamados foram incorporados ao patrimônio da União. O projeto, que revoga decreto de Getúlio Vargas que confiscava bens de alemães, japoneses e italianos, ainda será analisado pela Comissão de Constituição e Justiça. Da Rádio Câmara de Brasília, Maria Neves.
1: Educação.
22: Propostas ampliam a rede de apoio para grávidas e mães que estudam. A reportagem é de José Carlos Oliveira.
12: As comissões da Câmara dos Deputados analisam 5 projetos de lei que ampliam o apoio a estudantes grávidas em período pós-parto ou que estejam amamentando. A intenção é criar condições nas escolas e universidades para que elas possam se manter nos cursos normalmente. A relatora, a deputada Cris Tonietto, do PL do Rio de Janeiro, apresentou o texto consolidado das propostas nas comissões da Mulher e de Previdência e Assistência Social.
13: A gente sabe que tem um momento que é muito sagrado para a mulher, que é justamente a maternidade. Agora, também não é justo que uma mulher, justamente por estar grávida, por estar passando pelo período depois, no caso, puerpério, parto, que ela tenha ali algum tipo de cerceamento dos seus direitos, né? E principalmente esse vínculo materno-infantil. O projeto, ele promove um acolhimento, ele viabiliza a oportunidade para que a mulher possa ter o seu direito à educação assegurado.
12: O texto altera a Lei de Diretrizes e Bases da Educação Nacional para garantir adaptações necessárias nas instituições de ensino. A lei que regula os exercícios escolares em casa também ganha novas regras específicas para essas estudantes, sobretudo em relação a acompanhamento pedagógico e material didático. Cris Tonietto cita outros benefícios.
13: Às vezes a flexibilização de prazos administrativos, para que ela possa entregar eventualmente a monografia com um tempo um pouquinho mais dilatado, porque é uma questão de direito. Então, no ambiente acadêmico, a gente precisa de oferta mesmo, de espaços que possa a mulher amamentar o seu bebê, que ela possa, de repente, trocar uma fralda do bebê, se ela tiver que, por alguma razão, levar esse bebê, eventualmente, questões de acesso remoto para esta mulher, para que ela tenha a possibilidade de não deixar e não negligenciar, em hipótese alguma, a sua vocação primária, que é justamente a maternidade, mas também sem sacrificar de alguma forma os seus sonhos, os seus projetos.
12: De acordo com o texto, os mesmos direitos serão garantidos às estudantes que adotarem uma criança ou receberem guarda judicial para adoção. Nesses casos, o prazo do benefício é limitado a 120 dias, o mesmo da licença maternidade. A proposta ainda vai passar pela análise das comissões de educação e de Constituição e Justiça. Da Rádio Câmara de Brasília, José Carlos Oliveira.
1: Saúde.
21: O projeto de Florentino Neto, do PT do Piauí, garante que laudos, exames e relatórios médicos emitidos por profissionais da rede privada sejam aceitos pelo SUS. De acordo com o texto, os documentos poderão ser usados para encaminhamentos, regulação de consultas e continuidade de tratamentos na rede pública.
22: Florentino Neto acredita que a medida evita a repetição de consultas e exames já realizados. Segundo o deputado, o objetivo é reduzir a burocracia e acelerar o acesso dos pacientes a diagnósticos e a atendimentos especializados.
1: Esporte.
21: Projeto que busca ampliar a promoção de grandes eventos de esporte feminino avança na Câmara. A repórter Silvia Munhato tem os detalhes.
14: A Comissão de Esporte da Câmara aprovou o projeto para obrigar as entidades esportivas responsáveis pela organização de grandes eventos a adotar medidas de promoção do esporte feminino. A ideia é melhorar a visibilidade institucional, o acesso a estruturas esportivas adequadas e o desenvolvimento de categorias de base e formação profissional feminina. A proposta original da deputada enfermeira Rejane, do PCdoB do Rio de Janeiro, tratava do fortalecimento do futebol feminino com várias medidas para garantir a igualdade de gênero. A relatora, deputada Nélia Aquino, do Podemos de Minas Gerais, alterou a proposta, retirando alguns pontos que, segundo ela, já constam da Lei Geral do Esporte, e aproveitou para ampliar o alvo da proposta para todos os grandes eventos esportivos, não apenas o futebol. A deputada enfermeira Rejane apoiou as mudanças.
15: Quanto mais a gente consiga aprimorar uma proposta legislativa para valorizar, né, as mulheres, e eu tenho muita luta também mulheres negras, com a população LGBT. Enfim, eu acho que a gente tem que ir à frente. Não dá para retroceder.
14: O projeto, que trata da promoção da participação feminina em grandes eventos esportivos, será analisado agora pelas comissões de Defesa dos Direitos da Mulher, de Finanças e Tributação e de Constituição e Justiça. Da Rádio Câmara de Brasília, Silvia Minhato.
22: O projeto reconhece as seleções brasileiras masculina e feminina de futebol como manifestação da cultura nacional e símbolo da identidade brasileira. Autor da proposta, Hélio Lopes, do PL do Rio de Janeiro, destaca o papel histórico das equipes na formação da memória e do sentimento de pertencimento dos brasileiros.
5: O texto

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1: 8:34. 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
5: 8:42.